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0: Pericasso.
1: Diga, Thiago.
0: Sigo com problemas.
1: É mesmo?
0: Ah, o tempo vai passando, o negócio vai embolando.
1: É, mas eu tô aqui pra te ajudar.
0: Por favor.
1: Então diga lá.
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1: Tô aqui pra te ajudar.
0: Por favor.
1: Então diga lá.

0: Pericão.
1: Ai, ai, ai.
0: Mas se Deus quiser, tudo vai se resolver.
1: Tudo vai se resolver, tenha calma.
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1: Gustavo Moura e Rafael, mais uma vez, falando de amor.

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o som do meu cavaco descaradinho. Aí vem um maluco que chega pra mim e pergunta assim: ô muchacho, tem que atualizar o pagodão. Aí eu perguntei: como assim atualizar o pagodão? Ele me falou assim: é que as músicas de hoje em dia tá top. Aí vê geral indo no chão. Eu falei com ele assim: oi? Acho melhor eu cantar, vamos.

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Beleza, beleza. Bom dia, Baitaba. Bom dia, Léo Marauita, cara. Graças a Deus. Oh, louvado seja Deus, meu Pai poderoso, milagroso do céu e da terra. Obrigado, Pai. Obrigado por esse novo dia. Obrigado pela noite bem dormida. Obrigado por mim, pela minha família, meus ouvintes, direção, locutores, comerciantes, comerciários. Muito obrigado, Pai, pela tua proteção, pelo teu livramento. Oh, meu Deus, só gratidão. Graças ao Senhor, meu Pai. Graças ao Senhor, meu Jesus Cristo. Tomaste conta de mim, da minha família, dos meus ouvintes, direção, locutores, comerciantes, comerciários, todos entregues nas tuas mãos, em nome do Pai, do Filho e do Espírito Santo. Quem crê, diga amém. Graças a Deus. 5h17, neguei o que foi. Está se assustando por quê? Tu chegou cedo hoje, neguei. Tu tem uma boca grande, né? Rapaz, tu tem um bocão só para se envolver na vida dos outros, rapaz. A hora que eu saio, a hora que eu chego. Ah, meu Deus do céu. Só faltava essa. 5h18, viola planeta, toma!

0: Beleza, beleza, sou eu. Cadê meu amigo Ferruginho, rapaz? Ferrugio aí, o nosso taxista, todas as manhãs cedinho ele tá aí no ponto de táxi da rodoviária, levando a gente, levando para onde quiser, com esse carinho, com esse amor. Ferrugio, bom dia, lindo.
1: Neguei, como é que tá? Manda alô pra nós aí, viu? Aí eu, pra Ferrugem, Elizabeth, a Lua, todo mundo, viu? Galera toda do Bairro da Conceição.
0: Beleza,
1: Tchau.
0: Ferrugem. Um abraço, meu amigo Ferrugem, para você, para todo o pessoal aí do bairro Conceição, né? O bairro que meus filhos moram aí, no bairro Conceição, né? Um abraço aí na nossa casa que a gente tem aí no bairro Conceição. Um abraço para você, para sua família, para todo o pessoal aí, bairro Conceição. Aí tem Rua 4, Rua 6, tem um cado de canto aí, né, Ferruginho, meu amor?
1: E aí, neguei, valeu. Tamo junto e misturado.
0: Isso aí.
1: Tchau, tchau.
0: Tchau, tchau, meu lindo. Um abraço para você. Neguei, oi. Já acordei aqui um pouquinho. O quê? Ah, foi.
2: 16 às 28.
0: Vai, acordei aqui um pouquinho. O que eu fiz? O quê? Fez o quê? Eu fiz 5 horas da manhã. E você não sabe fazer. Meu, peraí. Ferrugem, desembola isso aqui para mim. Um rapaz mandou uma palavra aqui para mim que eu não estou entendendo nada. Ele disse que ele fez 5 horas da manhã, e eu não sei fazer. Ai. Desembola isso aí, rapaz. Desembola esse negócio aí, rapaz. Desembola aí.
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0: Beleza, chama que eu vou. Eu volto já.
3: Vamos.

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0: Beleza, bonita demais, né? Bonita demais, rapaz. Vou dar um abraço aqui para o pessoal que está curtindo Fumaça do Gongo lá em Faisqueira. O pessoal disse que vai estar presente aí no jogão que vai ter Barra do Rocha e os amigos de Degui, que são os pessoal, né, da Associação do Veterano da Associação de Faisqueira, né? É um tio de brincadeira e o pessoal tá dando apoio aí. Eu quero mandar um abraço para meu amigo Marculino aí. Marculino do Abatedor do São Luís. E o Marco para você aí, para sua família, viu? Um abraço para você, meu amigo Cip, que está aqui, né? Essa galera toda, né, que está aqui daqui a poucos instantes falando das suas promoções. Né? Nesse exato momento nem está se arrumando para bater o barba, né, né? Já foi pro barba, né? Hã? Não, ainda não entendi nada que você falou. Você já foi pro barba? Não, neguinho, eu tô aqui ainda. É que daí guardou meu material. Dona Dai, não é de fazer isso não, viu? Dona Dai, não é de fazer isso. E você fica aí atrás de Xenhenhen. Você vai pro barba, seu Nê, do supermercado Santana.
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0: É Neguei Gol, viu, gente? Falar em Neguei Gol, meu amigo, quarta-feira, foi quarta, foi? Foi quarta? Esqueci de Neguei. Neguei fez um golaço em cima de um menino de 17, 18, né? 17, 18, rapaz. Não, Neguei, peraí. Você com 63 anos e fazendo gol em cima dessa molecada, rapaz, tô te dizendo a você.
3: O velho do cachimbo.
0: Viu? Tô te dizendo a você. Você tá precisando.
3: Ninguém parado, ninguém fez um golaço. O Ingrid falhou, ninguém deu só um tapinha lá no cantinho. Coisa que os atacantes da gente não fez. Olha o ataque da gente. Bolo, Moisés. Ó, Isaías, os caras brincou de perigo. Ninguém parado, fez um golaço da porra.
0: Viu aí? O Vino da voz do melhor, um dos melhores goleiros do estado da Bahia, que é Ricardo, aluno de Chapecó, né? Aluno de Chapecó. E o gol foi em cima dele. O gol foi em cima dele.
3: Ninguém parado, ninguém fez um golaço. O Ingrid falhou, ninguém deu só um tapinha lá no cantinho. Coisa que os atacantes da gente não fez. Olha o ataque da gente. Bolo, Moisés. Ó, Isaías, os caras brincou de perigo. Neguei, neguei parado, fez um golaço da porra.
0: Toma aí. Se der, olha, eu falo sempre, a bola, quem tem que correr é ela. A gente tem que administrar ela para poder ela chegar. Não adianta essa correria, você passa por um, passa por dois, passa por três, passa por quatro. Não. A bola, ela vai chegar. Ela vai chegar. Agora, na hora que ela chegar, sabe administrar ela. Foi o que Neguei fez em cima de Ricardo.
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3: Neguei parado, Neguei fez um golaço. O Ingrid falhou, Neguei deu só um tapinha lá no cantinho. Coisa que os atacantes da gente não fez. Olha o ataque da gente. Bolo, Moisés. Ó, Isaías, os caras brincou de perigo. Neguei, neguei parado, fez um golaço da porra.
0: Beleza, beleza. A voz do goleiro que realmente viu que o gol que eu deixei ele parado, né? A bola chegou, o zagueiro falhou. Ah, falhou na frente de um atacante perigoso. Aí agora não tem goleiro que pega, que só bate lá no cantinho. Tanto faz de esquerdo, tanto faz de direito. O menino sabe bater na bola, um menino de 63 anos. Beleza, vamos lá no supermercado Gene, Iquirino e Pedro Rural, falar com minha amiga Neia. Minha amiga Neia, como é que tá a festa aí? Daqui a poucos instantes, os Romeiros, vai a Bom Jesus da Lapa, né? Prefeito Rodrigo Andrade, junto com seus secretariados, vai dar não sei quantos ônibus, o ano passado foi 7, com direito à cesta básica, é. E agora, esse ano, hoje, o garoto propaganda já está contratado, né, para puxar aí os Romeiros, saindo aí da Praça da Igreja ao Trevo de Ubaitaba. E aí, né, como é que tá as promoções aí do supermercado Gene Quirino, os barateiros de Orléo? Bom dia, Neia.
4: Oi, meu amigo Neguei, bom dia para você, que Deus abençoe e continue te abençoando sempre. E um bom dia aí também especial para todos os ouvintes. 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Então, um grande abraço para todos, que Deus abençoe. Meu amigo Neguei, um grande abraço.
0: Outro, né? Tô com saudade de você, né? Saudade de você e Eduardo aqui. Você nem sabe a saudade que eu sinto de vocês aqui, viu? Uma saudade enorme aqui de vocês, aqui no estúdio da Ubaitaba FM. Beleza, né? Beleza, meu querido Eduardo, dona Dia Quirino, nosso querido também Rondinelli Quirino, um abraço para vocês e também para o gerente da Pedro Rural. Me tratou muito bem ontem, né? Vou lhe contar um fuxico, agora você não conta para ninguém, viu, né? Não conta para ninguém. O gerente da Pedro Rural, me pediu reforço. Desliguei, me arranja aí, que eu vi no aniversário do Hiper Pague Menos, no supermercado Pague Menos, você estava fazendo a propaganda do LX Pegador, e eles só batendo mais no LX Pegador do que no aniversário do Hiper Pague Menos. 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Então, o gerente da Pedro Rural também está pedindo, né? 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Então pediu. 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Daqui a pouco instante, nós vamos recepcionar aqui a nossa doutora, ela está aqui, e o nosso meu amigo velho, que eu já esqueci o nome dele, mas eu vou me lembrar daqui a pouco. Vamos pegar aqui aqui o nosso amigo Kit do Picolé. Bom dia, Kit.
5: Olá, bom dia, Neguinho. Bom dia, meus povos, os ouvintes aí da Fumaça do Gongo. Aquele abraço para todos vocês. É o Kit do Picolé, de Aurelino Leal, falando com o nosso querido e amigo locutor aí, o Neguei. Então você vai vir pra cá hoje, né, Neguei?
0: Aurelino Leal.
5: Fazer a puxada aí
0: dos Jumeiros.
5: Da Maria de Bom Jesus da Lapa,
0: verdade,
5: né?
0: Verdade, já foi,
5: tá,
0: Leal.
5: Então, meu querido, Deus abençoe, venha mesmo. Um bom dia aí pra Helenice, um bom dia pra Maria Conceição, um bom dia pra Dona Luzia. Um bom dia aqui para a Cresinha em Nova Canaã.
0: Sim, sim.
5: E também para todos aqueles que estão na escuta do Cango, da Fumaça do Gango. E para minha mãe aí na Tele Bahia, né? Rádio Globo. Alô, Rádio Globo, aquele abraço. E Deus abençoe a todos, neguinho. É você e toda a sua família.
0: Beleza, meu amigo Kit do Picolé, lá de Aurum Leal, vamos chamar ela. Rosa. Rosa. Alô, Rosa, bom dia.
6: Bom dia, meu amor, da minha vida.
0: Como bom dia, princesa. Tudo bem, bebê?
6: Tá bem?
0: Bem, graças a Deus.
6: Minha família?
0: Bem.
6: Bem. Hoje você está no Jornal Maria, né?
0: Se Deus quiser.
6: Ô, Jesus da Lapa. Eu ia também, mas só que Deus está me abençoar que para o ano eu vou.
0: Em nome do Senhor Jesus, meu
6: irmão. Eu fico com medo de ir, que essa perna não está muito legal.
0: Mas ela vai estar boa,
6: fé em
0: Deus.
6: Sento, vou sentado aqui na Lapa, quando eu chegar lá, essa perna pode endurecer e eu não poder dar trabalho para o pessoal.
0: Certo.
6: Então, eu pedi a Bom Jesus da Lapa para o ano, com fé em Deus. Eu vou. Ah, pois é. Deus te dá boa viagem a todos. Vai ser que hora que vai se puxar aí a viagem?
0: O secretário de administração?
6: Aqui, fala aí que eu vou assistir.
0: Eu vou falar o seu nome lá em cima do palanque.
6: Maria, como eu estou viajando para lá. Pá.
0: Isso.
6: Eu pedi a Bom Jesus e ele vai me ajudar a ficar boa da minha perna de 10 anos. Aí eu vou. Dá lembrança aí ao pessoal da Esquenta Bandeiro, Rua da Saudade, Rua do São Cosme. E fala aí pra Jerusa pra ela acordar na ruinha. Eu mandei dizer a ela pra ela acordar. Obrigado. Sim, minha música, viu?
0: Sim, meu amor, sim, minha princesa. Tá bom, ô Rosa, vai começar aí a partir de 4h30 da tarde, né? Aí na praça da igreja aí, e aí o Minitrio Garoto Propaganda vai estar sacudindo aí, recepcionando aí os Romeiros, né? Que vem de Porto Central, Laje do Banco, 7, ali onde o prefeito Rodrigo Andrade faz o convite para todos os Romeiros, né? O ano passado foi 7 ônibus, completo, com cesta básica e tudo, né? E esse ano deve ser mais ainda, mas aí quero mandar um abraço aí para o secretário de administração, que ontem à noite ele fechou o contrato comigo e disse, não, Neguinho, apareceu outros trio aqui com outros locutores, mas você é o nosso, é tradição de mais de 10 anos, desde a época do pai de Rodrigo, é você que puxa naquela época de Pau de Arara, e aí é você que vai puxar de novo aqui. Então, obrigado aí o pessoal da Prefeitura de Aurum Leal, viu? De contratar o Minitrio Garoto Propaganda e o Garoto Propaganda Neguei. Bom, chegou a eles aqui, né? A doutora Priscila. Ô, oh, doutora Priscila chegou assim. Doutora Priscila, peraí, vamos animar esse troço. Como é o nome aqui do menino? O Alisson? Frávio. Ah, Frávio José, pronto. Frávio. Doutora Priscila já está aqui, viu, gente? Frávio já está aqui. Vai ser um forró retado. Ela falando do LX Pegador e Flávio cantando da Pomada São Caetano. Vai ser um cheio ainda, né? Calma, gente, já daqui a poucos instantes, viu? Calma. Fala, minha querida Tina. Cadê ela? Latina, vai lá.
6: Bom dia, Neguei, na paz do Senhor Jesus, em nome do Pai, do Filho e do Espírito Santo, amém. Pai nosso que estás no céu, santificado seja o vosso nome, venha a nós a vosso reino, seja feita a vossa vontade, assim na terra, como no céu, por nós de cada dia, assim nos dá hoje, perdoai as nossas ofensas, assim como nós perdoamos aos nossos devedores, não deixeis-se cair em tentação, me livrai, Senhor do mal, amém. Em nome do Pai, do Filho e do Espírito Santo, amém. Bom dia, Ubaitaba. Bom dia, Aurelão.
0: Beleza, Tina. Não esquecendo que toda quinta-feira tem a oração aí da nossa querida Raquel. Raquel aí da Cauarte, viu? Toda quinta-feira ela ora para todos nós aqui. E quarta-feira, Luciana, né? Luciana Lusitão. É benção pura, programação Fumaça do Gongo. Bom, vamos chamar aqui agora.
7: Alô, motor.
0: A nossa querida doutora Priscila. Doutora Priscila, bom dia.
8: Bom dia, Neguei. Bom dia, Ubaitaba, Aurelino Leal. Que honra estar aqui com você nessa manhã e desejar os meus parabéns para Ubaitaba. 97
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8: 93
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8: De muita história que Ubaitaba tem, essa cidade linda. 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
0: valeu,
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0: 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Ele ficou com vergonha, pai, Neguei.
1: A Valentinha tá com ele, né?
2: Minha vitamina diária.
0: Fale, Flavinho, fale.
2: Eu mesmo sou meio suspeito de dizer do elixir pegador, né?
1: Sim.
2: Meu dia a dia não falta.
1: Certo.
2: Vou fazer uma viagem, vou jogar.
1: Do seu rosto coral. Não, aí pensava assim no rosto coral. Tem gente assim, tá dando, né? Não é verdade? Mas a gente percebe se o cara tá corado, tá preparado.
0: Ô, Neguei, as meninas lá devem estar se empolgando, né? Ouvindo aí, né?
1: Já tem um bocado de áudio aqui já. Ei, doutora Priscila, corado, já preparado pra luta.
2: Não basta só o cara ser bom de lábio, o cara tem que ter o segredo, né? E o segredo é o elixir pegador.
0: Elixir pegador.
1: O menino é bom, doutora. Olá, pessoal do LX, cadê? 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Solte a voz, meu garoto.
2: Olha, eu sou suspeito a falar do elixir pegador. Eu que, falar que nem Priscila, jogo minha bolinha murcha, né? Bato baba no final de semana.
1: Sim.
2: Rapaz, eu dava pra ser um grande jogador. O problema é porque eu sou ruim. Mas se não fosse isso, era a mesma...
1: Mas não dá um 2 ali pra perder?
2: Jogo um pouquinho ali. Sim. Um pouquinho viciado, dia de sábado, domingo, quarta-feira.
1: Faz bem.
2: Ali eu tô jogando ali. Praticar atividade física é sempre bom, né?
1: É isso.
2: E aí, a gente... No nosso dia a dia, a gente tá naquele cansaço, falta aquela energia. E muitas vezes a gente não corresponde em casa e nem no futebol. E aí, Neguei, qual é o segredo?
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2: Fala aí, pessoal, fala aí.
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0: 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Pra toda a região. E assim, a gente brincou, né? Sim. Eu brinco, mas agora eu vou trazer fazer que nem fala, a parte científica de tudo isso que a gente está falando, né? Sim, hoje, Neguei, eu quero enfatizar sobre a importância da relação sexual na vida adulta, né? Faz parte da base do relacionamento. E existe muito tabu quanto a isso. As pessoas ficam com vergonha, ficam assim, acanhadas de estar conversando sobre esse assunto. Mas é importante conversar, seja com seu médico, seja com aquela pessoa da sua confiança, e também seja com seu marido ou com sua mulher. Tem que falar se não gostou, se não está satisfeito. Agora sim, já vai com o elixir pegador junto, entendeu? Aí fala pra você, ó, bora melhorar aqui, que eu trouxe um elixir pegador, e assim vai estar contribuindo. Pessoal, ter uma vida sexual ativa é importante para o bem-estar do homem e da mulher. E esse desempenho sexual está ligado a diversos fatores, como a saúde física, mental e emocional. Quando a gente fala mental, físico e emocional, é uma pessoa só, né? Mas quando um tá meio para baixo nesses sistemas, acaba influenciando. E o elixir pegador, de forma natural, ele vem trazer a energia, a disposição e a força que você precisa para o seu dia. E além disso, o elixir pegador vai te ajudar a melhorar o seu desempenho no momento da relação sexual e também vai contribuir para que você tenha uma melhor potência no momento a dois, porque não é só fazer a relação sexual, tem que ter um bom desempenho, tem que caprichar. E esse desempenho sexual é a capacidade da pessoa ter uma vida íntima satisfatória. Fez a relação sexual, tem que se sentir satisfeito, homem. Você, mulher, tem que se sentir satisfeita. E isso inclui o quê? Manter o desejo durante a relação, né? É ter uma ereção, homem, mais prolongada. E combater a ejaculação precoce para você, mulher, ter um bom libido. E esses fatores que eu estou falando, o elixir pegador, ele consegue trazer para você, porque na cápsula do elixir pegador contém a vitamina E, que contribui para a produção dos hormônios sexuais do homem e da mulher, tá? Desta forma, equilibrando os teus hormônios sexuais, você vai estar contribuindo para um melhor desempenho. É importante também um bom fluxo sanguíneo para conseguir manter uma ereção. O homem, ele precisa dessa vasodilatação boa, precisa desse fluxo sanguíneo bom para que ele consiga ter uma boa ereção. E a testosterona, que eu sempre comento sobre ela, né? Eu acredito que muitas pessoas aqui já devem entender um pouco, mas eu sempre gosto de relembrar. A testosterona é um hormônio sexual produzido naturalmente pelo nosso corpo, pelo homem e pela mulher. E esse hormônio é um responsável pelo nosso desejo sexual. No homem, ele tem uma grande responsabilidade. Se o homem está com a testosterona boa, ele vai ter um bom desejo sexual, vai ter uma boa ereção. Mas se essa testosterona estiver baixa, o homem vai sofrer com ejaculação precoce, pode até não ter a ereção. Em alguns casos, é preciso procurar ajuda médica. Mas o elixir pegador, de forma natural, ele contribui para a produção da testosterona e assim contribuindo para uma melhor ereção, te ajudando a combater essa ejaculação precoce e para você, mulher, melhorando o seu libido. E assim vocês tendo esse bom desempenho no momento da relação sexual. E aí vocês vão tomar uma cápsula de elixir pegador uma vez ao dia. Preferencialmente no período da manhã, né? Eu gosto de tomar pela manhã. Mas para quem está sentindo aí um pouco de dificuldade com um desejo sexual, você, homem, que está aí sofrendo um pouco com essa ejaculação precoce, o ideal é você tomar 30 minutos antes da relação. 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Beleza. Como é na sua, Neguei? Toma os dois?
3: Os dois.
0: Olha, os dois, né?
1: Agora eu tô no ar. Doutora Priscila, a senhora falou uma coisa aí agora, que quando eu não conheci, primeiramente, lógico, Deus, tudo em cima tem que ser primeiramente com o poder do nosso Senhor Jesus Cristo. Certa época, eu tava correndo demais, que eu faço palanque, eu faço carro de som, eu faço aquela coisa assim, é correria.
0: Não para,
1: agora,
0: né?
1: Agora mesmo, o Léo vai ter que... como é o nome? O pessoal da... dos Romeiros, eu em cima do mini trio, eu vou para Piaú também, trabalhei lá em Piaú, trabalho nesse lugar tudo, quer dizer. E quando eu não conheci o LX Pegador, eu realmente passei por uma vergonha. Minha mulher me procurou e eu... Minha mulher é uma gata, uma princesa, que na verdade as mulheres são lindas.
2: Todas as mulheres são lindas.
1: Todas as mulheres são lindas, são vocês que são lindas. E aí, minha mulher é uma princesa, uma gata. Tenho tudo, eu tenho uma vida recheada de amor e de carinho. Quando morreu meu pai, minha mãe e minha avó, ficou minha esposa. Então eu tenho que. Eu disse sempre a ela, minha.
2: É o seu maior bem, né,
1: meu maior bem, ela e meus filhos. Entendeu? Então o que acontece? Aí eu cheguei cansado, mas ela, né, que é mais nova, bem mais nova do que eu, uma gata, uma morena, acho que você não viu no perfil, depois eu vou mostrar. E aí cheguei um pouquinho cansado, e ela estava com vontade. E eu também com vontade, mas só que devido do gasto, da energia, do paparerê, ela me procurou, eu com aquela vontade, mas só que eu não correspondi. E agora? Aí ela fechou o rostinho, não fez um café legal, porque toda de manhãzinha ela faz um café legal para mim. O que é que está acontecendo com você? Você está me traindo? A palavra é essa. Você está me traindo? Você está gastando material com outro? Com outra, perdoa. Com outra? Eu digo, minha esposa, eu vou te contar uma conversa. Mas você não era assim. Eu digo, me perdoe, meu amor. É difícil, você sabe, para convencer você, é mulher, difícil. Você sabe disso, né?
0: Porque já estressa, já, né? Estressa, já estressou a mulher. Estressa. Continue aí.
1: É isso aí. Aí eu, pá, digo, meu Deus do céu. Por incrível que pareça, em uma outra semana, para papeleireiro regir, parei um pouquinho mais de trabalhar, fui lá e dei uma surra boa.
2: Oh, yeah.
1: Aí eu dei, aí eu cheguei. Eu cheguei de Gabão.
2: Chegou chegando.
1: Cheguei chegando. Bom, não tinha conhecido ainda o LX. Aí conheci o representante do LX, um cara bacana, gente boa, isso que fechou. Bacana, a gente sentou e conversei a minha situação com ele.
0: Uhum.
1: Ele aqui, com o carro dele fazendo entrega, aquela coisa toda, que estava entregando, mas pouquíssima, né?
0: Uhum.
1: Aí disse, rapaz, eu quero conversar com você. Aí começou. Eu fui indicado por um cara da farmácia, que rapaz, bata na fumaça do gongo. Que você, olha, o produto já é bom, aí que vai de lanchar mesmo. Aí, não é nada, não. Conversei com ele, minha situação. Disse, pronto, tá aqui.
0: Já deixou o teu, foi?
1: Deixou, deixou. Uhum. Deixou, não só foi. Deixou um bocado, a gente fez uma festa danada que não estava.
0: Que coisa.
1: Eu deixei um bocado de homem retado. Porque foi um bocado de. Um bocado de. Como é que chama?
0: LX Pegador.
1: LX Pegador. Aí o que acontece? Aí tomei um.
0: Uhum.
1: Esperei. Tomei dois. Tomei três. Aí, pronto. Aí também. Fiquei na boa. Quando ela vem, ela vai vir. Não dei a ela, fui malvado também. Uhum. Não dei a ela.
2: Olha.
1: Aí me tomei, discuti, comi um pouquinho, né? Para não mostrar que tá.
0: É.
1: Né? Aí quando ela chegou, foi lá, se arrumou. É uma mulher que se preocupa muito com o corpo dela, direitinho.
0: Coisa boa,
1: com
0: é
1: o vestimento dela. É muito a minha mulher,
0: importante.
1: Graças a Deus. Com o vestimento dela, me botou minha linda, mas meu lindo lingerie.
2: Ei, meu Deus.
1: Dirigou a televisão do quarto, que nós temos um painel do quarto. Uhum. Dirigou. Eu digo, ih, aí tem coisa. Aí quando chegou um cliente, lingerie, vermelho, pá. Eu também botei uma cuecazinha bem apertada. É. Aí quando ela vinha aqui, eu estava fervendo. Só estava preparado. Aí botei uma cuecazinha, daqui a pouco ela começou, né? Começando, porque nem tudo é o sexo, eu acabo de dizer aqui pra.
0: Eu falo das preliminares, né, Neguinho?
1: É isso,
0: e é
1: isso.
0: Muito importante
1: muito
0: essas
1: importante,
0: preliminares.
1: Muito importante.
0: E às vezes, em alguns momentos, ela chega a ser mais especial do que o momento do ato, do sexo em si. Eu sempre recomendo o pessoal, porque o homem, às vezes, a mulher pensa que só ela que gosta. Não, mas o homem também gosta das preliminares. Não é, ninguém? Você que é homem, com
1: é verdade,
0: certeza.
1: Verdade.
0: Você deve concordar comigo.
1: Muito bem.
0: É importante pro casal essas preliminares.
1: Com certeza. O preparamento, né?
0: É, a preparação. Olha, porque não é só não, papo, não.
1: Não, não. Eu nunca cheguei. Ó, doutora, para falar a verdade, desde meninozinho, eu nunca cheguei. Primeiro, olha, você tem uma ideia, quando eu era solteiro, eu saí daqui até Jequié, conversando com uma menina, quer dizer, apaixonado por ela, gostava dela, conversando com ela direitinho. Aí chegamos no motel, conversamos, batemos papo, beijamos, se abraçamos. E aí foi aquele amor. Mas naquele tempo, a menina era mais segura, não é verdade? E ela disse, olha, e eu não exigi nada dela, eu deixei ela. Eu deixei a vontade dela. Tomei a vontade dela, tomei. Não, não tiro roupa nenhuma, tomei eu não. Aí depois beijei, abracei, levei ela em casa direitinho, dei um presente pra ela. Uhum. Aí ela me ligou, disse: olha, você sabe. Tem homem que não sabe viver. É. Tem homem que acha que tem que chegar logo, levar a pessoa logo. Isso é errado. Você tem que ter um preliminar, você tem que ter um preparamento.
0: Tem,
1: você
0: tem que ter preliminar e tem que ter elixir pegador.
1: Elixir
0: viu?
1: Pegador. Que se não tiver o elixir pegador, sim. Aí resumindo, cai em casa. Uhum. Oh, gente. Aí a gente teve um preliminar, conversamos. E eu já tava aceso. Mas aí ela, e ela que me ensinou um bocado de coisa. Uhum. Aí começou. Oh, gente. Eu, quer que eu diga a verdade?
0: Uhum.
1: Eu... aceso em casa e cheguei aceso na rádio.
0: E o café tava como? Tava prontinho lá, não tava? O café
1: aquela
0: do
1: minha
0: outro
1: batatazinha
0: dia.
1: Doce. Uh-huh. Depois ela pegou a pomada, eu tava com um pouquinho de dores. A pomada me deu uma massagem. Eu fiquei de 60 anos. Eu fiquei com a época da 60, hein?
2: É algo interessante que o sexo também vai, ajuda muito na autoestima, né?
1: Nossa,
2: a gente vê no rosto dos casais, né?
1: É
2: a felicidade quando o casal também tá bem, a tristeza quando o casal não tá bem.
1: Não tá bem, é verdade.
2: E que nem você falou, algo interessante, né? Quando você corresponde dentro de casa, o café da manhã tá ali pronto, tudo certinho, a patroa tá sorrindo à toa. Mas quando tá tudo indo mal, o que fazer? Então não é
1: café
2: motivo de...
1: café açúcar.
2: Ah, misericórdia. Então não é motivo de vergonha, neguei.
1: É
2: você procurar uma performance melhor para sua parceira.
1: Verdade, verdade.
2: A mulher também procurar uma performance melhor, porque muitas vezes, Priscila, a mulher trabalha o dia todo, tá cansada, chega em casa, tá o homem lá aceso, que nem neguei. Neguei, aí tem cara que, rapaz, neguei, você é de cara, neguei.
0: Ô, meu amigo, e ele usa elixir pegador ainda. Como é o nome da tua esposa?
1: Dona Val.
0: Dona Val. Vou chamar ela de Val. Val é nova, com certeza. Val é nova. Ê, Val. Ó, Val, a gente trouxe, Val, mais uma caixa de elixir pegador.
1: Minha cara de danada?
0: Nossa, Val é linda. Muito linda. Não,
1: bonita,
0: viu? Muito bonita. Obrigado. Parabéns,
2: durou quanto
0: viu,
2: tempo,
0: neguei?
2: Hein,
1: neguei? 20 anos.
2: Tu orou quanto tempo aí
0: parabéns,
2: pra
0: namorar? Parabéns,
1: eu
0: viu?
1: Fui em Salvador, meu filho.
2: Fui em Salvador.
1: Ai,
0: parabéns, viu, neguei? Ela é muito linda.
1: Ai, Val.
0: Um abraço.
1: Vai falando aí.
0: Pronto. Bom, como a gente falou, né, o Flavinho acabou de falar, o sexo, a relação sexual, ela traz esse diferencial para a autoestima, mas o sexo, ele também contribui para reduzir os níveis de estresse, prevenir problemas no coração. Então, assim, quando eu penso no corpo humano, eu penso na criação divina. E Deus nos criou de forma tão perfeita que até o ato da relação sexual traz benefício para o nosso corpo.
1: Verdade,
0: né?
1: É
0: traz esse benefício. É importante na vida adulta ter a relação sexual. E o elixir pegador, de forma natural, ele vem com essa composição para te ajudar nesse melhor desempenho. O elixir pegador contém o boro, contém a arginina, o zinco, a vitamina E e a cafeína, que são ingredientes, pessoal, natural. E esse combo de ingredientes trouxe esse diferencial para o elixir pegador, contribuindo para a produção dos teus hormônios sexuais. E os hormônios sexuais, eles precisam estar adequados, porque uma vez se tiver baixo, ele pode trazer aquele cansaço.
1: Sim, sim.
0: Como o Neguei relatou, você tem o desejo até, mas o teu corpo não responde o suficiente. Aí o que é que acontece? A mulher vai pensar que tá traindo, o marido vai pensar que tá traindo. Quem nunca passou por essa situação, né? Porque às vezes é até pelo cansaço. Por exemplo, trazendo pra minha rotina antes do elixir pegador, quantas vezes eu não falei assim, não, hoje eu tô com dor de cabeça. A mulher é clássica, essa dor de cabeça. Mas às vezes é por conta do cansaço da mulher. E o elixir pegador, mulher, ele te ajuda a melhorar o teu desejo, ele também te ajuda a diminuir o teu cansaço físico e o teu cansaço mental, para que no momento da relação você esteja realmente naquele momento, você consiga sentir o prazer, sentir o desejo e aproveitar o máximo da relação ali com teu companheiro ou companheira. Então, peguem essa dica nossa, o Neguei já usa, eu uso, o Flavinho já usa, o elixir pegador...
1: Val já usa.
0: Val usa.
1: Isso.
0: O elixir pegador, ele traz esse diferencial para a tua relação sexual, mas ele também traz esse diferencial para a sua vida, para a sua rotina. 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E falando em rotina, Você, trabalhador do campo, essa neblinazinha que eu tô vendo aqui pela janela da Ubaitaba FM, hein? Que já tá aí na luta, ouvindo a gente pelo Fumaça no Gongo. Você que tá aí no curral, você que tá aí organizando já para sair, preparando o seu café. O Elixir Pegador, ele também traz essa disposição que você precisa para o teu trabalho. 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E tem também, Neguê, o pessoal já caminhando de manhã cedo,
1: ah,
0: viu?
1: Aqui é, caminho.
0: De manhã cedo. E o Elixir Pegador, ele traz também essa energia e essa força para o dia a dia da atividade física. O Elixir Pegador, Neguê, hoje em dia, na minha rotina, eu não me imagino sem ele, não. Porque eu, de manhã cedo eu acordo, eu já, o meu já fica assim, ó. 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Acordei de manhã, ele já vem junto comigo, porque, gente, é muito difícil o dia que eu esqueço de tomar Elixir Pegador. E o dia que eu esqueço, não demora muito pra eu lembrar, não. Porque eu acho, o que é que tá acontecendo? O que é que tá acontecendo? Verdade. 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E eu trouxe sorteio, viu, para vocês. Tem pomada de São Caetano, tem Elixir Pegador para vocês estarem aí fazendo uso. Não sei quem ninguém vai sortear, né? Não sei como é que ninguém vai fazer, mas vocês que cobrem aí dele. Eu trouxe o dele já.
1: Isso. Mas agora, doutora, antes da senhora sair, nós vamos sortear logo. Antes da senhora sair, que tem um bocado de sorteio aqui hoje para poder sortear, tendo daqui a pouco, só tem um hiper bom demais para chegar. Cito que hoje parece que é a promoção. A promoção está chegando já aí. Deixa eu ver aqui, antes da senhora, a senhora vai falar de 1 a 87 para o primeiro sorteio. Vamos sortear o primeiro o quê, Flávio?
2: Nós vamos sortear primeiro a pomada de São Caetano.
1: Pomada de São Caetano, então vamos lá. De 1 a 87.
0: De 1 a 87.
1: Isso.
0: Eu vou escolher, Neguei.
1: E o pau tá quebrando aqui no zap.
0: Eita, eu vou escolher o número 7.
1: 7. Deixa eu ver aqui. O Vitor, ele vai falar. Para a senhora aqui, a gente faz um negócio bem. A gente faz um negócio bem gostoso aqui para todo mundo falar.
0: Ótimo.
3: Bom dia, Pai do Senhor, meu nego. Estou ligadinha me ouvindo. Que Deus abençoe. Tenha um ótimo dia para que Jesus. Eu estou ouvindo essa a menina aí falando.
1: A doutora. Isso. Beleza, deixa eu ver aqui. Neguei. A senhora falou de que número, doutora?
0: 7.
1: Número 7. Daqui a pouco.
0: Número 7 da 7 mais produtos.
1: É isso aí, isso aí. Deixa eu ver aqui quem mais está falando.
4: Bom dia, Neguei. Que Deus venha abençoar o nosso dia.
1: Amém, meu amor.
4: E nós todos.
1: A audiência é grande, graças a Deus.
4: Mande os parabéns para meu filho Edivan, que está completando mais um ano de vida hoje.
1: Edivan, parabéns para você,
4: Que Deus venha nos proteger. Dá muita paz, amor e saúde para meu filho.
1: É
4: e
1: isso.
4: Todos aqueles que estão aniversariando hoje.
1: Beleza. Parabéns, Edivan, para você. Que Deus te proteja. Tudo de bom na sua vida, hoje e sempre. Doutora Priscila, Edivan hoje está completando idade nova. Toca os parabéns para ela aí. Manda os parabéns para ele.
0: Parabéns, Edivan. Que essa data se repita por muitos e muitos anos. Muitas felicidades para você.
1: Nosso amigo Flávio.
2: Seu Edvan, que Deus abençoe sua vida grandiosamente, que essa data se repita por muitos e muitos anos, que hoje seja um dia repleto de bênçãos e que Deus abra as comportas do céu sobre sua vida.
1: Beleza, bora ouvir mais um áudio.
5: Neguinho, bom dia. Ó, a minha pomada, viu? E ó, meu OLX pegador, viu,
1: Neguinho? Ela quer completo, viu aí? Ela quer completo aí. Deixa eu ver aqui mais. Deixa eu ver aqui, tem mais gente aqui, tem. Ô, Neguinho. Olha, tá aí, beleza. Peraí, aguenta aí, produção. Aguenta aí, que é, né? Não é toda vez que ele vem aqui, não. É uma honra, né, recepcionar esse pessoal aqui.
6: Bom dia, Neguinho. Pra você e pra toda a sua família.
1: Bom dia.
6: Pra todos os ouvintes.
1: A pequena notável.
6: Bom dia aí pra doutora Priscila.
0: Oh,
6: e pra o
0: obrigada.
6: Rapaz aí, Edivan, não é isso? Bom dia.
1: Doutora Priscila,
6: recebe. Quero tomar esse LX pegador, hein?
1: Pronto, tá aqui também no nome da senhora. A pequena notável lá de Olho Leal. Cadê aqui? Maria. É, lá, o couro como é, doutora? A senhora tem que aumentar hoje. Ô, produção, aumente mais esse horário aí, hein?
7: Bom dia, meu amigo Neguei. Bom dia com Jesus. Bom dia, que Deus abençoe.
1: Aqui, graças a Deus. Que
7: bom dia.
1: Bom dia.
7: Zé da Roupa tá aqui, mandando uma... Pra você mandar um alô pra ele, viu?
1: Pronto.
7: Tá aqui ouvindo, ainda não foi não, tá indo trabalhar na estante, um bom dia.
0: Tá ouvindo. Beleza. A gente, né?
1: Tá ouvindo a gente.
0: Tomando café, ouvindo a gente.
1: Isso,
0: e toma o LX pegador também.
1: Ei, doutora, de 87 botou pra 127.
0: Eita,
1: e agora, hein?
0: Vou e ficar agora? Ainda com o número 7, pra pomada.
1: Ih, doutora.
0: E bora, sorte aí o número 7. Mesmo,
1: deixa eu ver aqui.
0: Vai lá pro número 7. Eu tô curiosa pra saber quem é, Neguei.
1: Sim, sim, sim.
0: Eu e o pessoal.
1: Pronto.
0: Com certeza.
1: Vem também o velho do cachimbo, bom dia.
8: 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E você que tá com aquela dor nas canelas, no joelho, na cadeira que nem o velho cachimbo. Tome passe também a pomada São Caetano. É pomada boa da porra.
1: Beleza, velho cachimbo, você é demais, velho cachimbo. Doutora, chegando no nosso horário aqui, tá chegando gente aí pra poder a gente fazer. Não, vamos sortear, bora. Vamos sortear. Vai começar por quem?
2: Vamos pela pomada São Caetano.
1: Pomada São Caetano.
2: E por último, o grão final e o LX pegador.
1: Pronto. Doutora, falou?
0: Sete.
1: Sete.
0: Sete.
1: Vamos lá, número 7, doutora Priscila. Ela vai rir e vai gostar. A nossa querida Leo, moradora da cidade vizinha. Aurelino Leal. Fala pra Leo aí, doutora Priscila.
0: Leo ou Liu?
1: Leo.
0: Leo, parabéns. Você ganhou a pomada de São Caetano.
9: É, doutora Priscila. Bom dia,
0: naturais,
9: né? Que eu esqueci também, né? Falei com o Neguei, falei com você.
0: Sua saúde,
9: minha
0: tá,
9: pomada, viu? Meu LX pegador,
0: também,
9: viu?
0: Depois do trabalho, depois do final do dia, ali uma massagenzinha no ombro também contribui também pra relaxar. Agora, bora pra LX pegador?
1: Agora, bora. Mas ela já mandou um alô pra senhora aqui, ó.
0: Ó, Leo, um abraço.
9: É, doutora Priscila. Bom dia, né? Que eu esqueci também, né? Falei com o Neguei, falei com você. Minha pomada, viu? Meu LX pegador.
0: Ela já ganhou, Leo. A pomada, Leo.
1: Agora vamos pra cima, agora quem vai falar é a doutora Priscila, que vai ganhar o LX pegador aí agora.
0: Eita, qual o número? De...
1: Tirando... 178,
0: gente,
1: menos o 7.
0: Menos o 7, rapaz, é número, viu?
1: Bora ouvir aqui, tem mais áudio, peraí.
2: Eu também quero participar,
7: viu?
0: Vai lá, Flavinho. Flavinho vai escolher, Neguinho.
1: Bora ouvir aqui.
7: Eu também não quero participar, viu, desse sorteio do LX pegador, viu? Eu também quero participar. O Zé quer ganhar um, viu?
1: Zé, ó. O marido dela tá querendo.
2: Tá. É o combo.
7: Zé da Roupa quer ganhar um LX pegador.
1: Pronto, vamos lá.
7: Eu tô com a dor na perna, viu? Eu quero ganhar uma pomada São Caetano, viu?
1: Pessoal de Piraúna. Piraúna, circo vizinho, Bertão também disse que quer, hein?
0: É. Se,
1: Piraúna é um distrito aqui a 20 quilômetros de Ubaitaba. Parabenizando aqui o LX Pegador Betão, que toma direto o LX Pegador.
0: Muito obrigada, Betão. É, o LX Pegador está fazendo aí presente na sua vida. Então, acredito que você já conhece o potencial dele, né? E fico feliz demais. E trazer esse cuidado natural para a nossa saúde é muito importante, né, pessoal? Porque não tem efeito colateral nenhum. E agora, neguei. Oi. Vai soltar o número para a gente sortear. Oi. Esse LX Pegador.
1: Mas antes de soltar, doutora, nós vamos ter aqui um testemunho de um grande empresário de Ubaitaba. Ele está chegando aqui agora, estou vendo aqui pelo painel. É um grande empresário, dono da rede Hiper Bom Smart. Que ele fez daqui a pouco. Antes, a senhora vai sair todo mundo junto daqui agora.
2: Pronto.
1: Aguente um pouquinho aí, vocês. Aguente um pouquinho aí. Deixa eu chamar aqui, cadê? Aguente um pouquinho aí, que ele está chegando aí. E aí, vamos chamar aqui, cadê aqui? Aí, isso aí. Vocês estão no ar aqui, peraí. Vai ter aqui. Cadê aqui? Nem. Cadê ele? Tá aqui? Cadê Nenê? Cadê aqui?
10: Bom dia, meu amigo Neguei. Bom dia, minha amiga dona de casa. Meu amigo dono de casa, olha só.
1: É isso.
10: 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Nosso muito obrigado. Que Deus abençoe poderosamente o nosso dia, a nossa sexta-feira, que o Senhor esteja sempre à frente. Meu amigo Neguei, que Deus continue te abençoando, você, a sua casa, todos os seus ouvintes. Deixa assim um abraço, né? Quero mandar um alôzaço aqui, né, para meu amigo Ramos, né? Que o senhor continue abençoando a ti, tua casa, tua família, te dê forças. Mandar um alôzaço aqui para toda a galera aqui da Favaqueira, né? Manda um abraço para todos aí que tá ouvindo a Fumaça do Gongo, você aqui da Fazenda Safira, você de Aurelino Leal, você do Armandão, você do Zitão, você de toda a Ubaitaba e toda a região tá ouvindo a Fumaça do Gongo. Sinta-se abraçado. Deixa aqui um alôzaço para cada um de vocês e um beijo no coração. Forte abraço para você, meu irmão Neguei.
1: Bem, meu amigo Nê, um abração legal. 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
11: Bom dia, meu amigo Neguei. Bom dia, doutora Priscila, né?
0: Bom dia.
11: Flávio também que está aqui, vendendo peixe muito bom, que é o LX Pegador, né? E essa pomada, seu Caetano, que eu uso, Neguei, mas não sabia que era da mesma empresa, entendeu?
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11: Foi. 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Eu vi essa pomada e falei, vou passar. Rapaz, é muito boa. Ela gela o local que você fica assim, adormecido a noite toda, a dor passa, entendeu?
1: Isso,
11: é
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1: 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Aí, Cito, fica aí, Cito. Vamos sortear que já tá chegando o outro programador aqui da rádio.
0: O Neguei, eu vou garantir meu churrasco do sextou, viu? Que os preços estão bons. Picanha é bom, mas eu prefiro a fraldinha,
11: fraldinha,
0: né?
11: Eu também adoro.
0: Fraldinha no churrasco tem seu respeito.
11: Tem um sabor, tem um sabor.
0: Tem um sabor. E o preço tá melhor ainda, viu?
11: É, tá aí do preço.
1: Doutora Priscila, Cito, a senhora falou de que número?
0: Eu falei o 7 pra pomada, agora pro Elixir Pegador, vai, Flavinho.
1: Flavinho, fala bem. 77? 77, aqui 77, deixa eu ver. 77, bem lá embaixo. Bem lá embaixo. Zé da Roupa, de Maria Conceição, do bairro São Cosme. Olha, doutora Priscila, o que eu falo aqui da senhora? Fala, minha querida Leu.
12: Vim para o Léo, traga minha pomada, viu? Tô pegada hoje ali na barraca.
9: Obrigado, doutora Priscila. Obrigado, muito obrigado, viu? Por e Neguei nada. Também. Muito obrigado por ter ganhado essa pomada. Neguei também tá a pomada, viu, Neguei?
1: Beleza! Vamos dar um tchau, gente. Chegou nosso horário. Doutora Priscila, mais uma vez. Quero agradecer a Deus e a senhora de receber o meu convite, a Flávio. E sinto que eu estava com saudade do meu neguinho. É um bom logo todo? Qual é a nota que a senhora dá para ele aí?
0: Para ele?
1: Cito, é, para Cito.
0: Rapaz, eu dou nota 10. E a dupla fechou com chave de ouro.
1: É de muito tempo. E o final de semana? Ô, felicidade. Quero saber se ainda posso encontrar com você. Pode ou não pode, Cito?
12: Pode, deve. É amanhã.
1: Amanhã.
12: É amanhã. É o final de semana feliz.
1: LX pegador. LC jogador!
12: E que doutora Priscila volte mais em Baitaba, porque além dela ser agradável, ela dá prêmio. Dá prêmio. Bom, o povo de Baitaba, gosta muito de prêmio.
0: O
12: pessoal de Baitaba adora.
1: Né, Neguei? É verdade.
0: Não, mas vir aqui sem prêmio não dá, né, Neguei? Tem que trazer prêmio, tem que respeitar o Baitaba. Gosto muito de Baitaba.
1: Baitaba e Aurelino Leal, a cidade
0: de conheço o Baitaba e Aurelino Leal já há um tempo e gosto muito daqui, bem, né? Sim. E muitas histórias boas. E trazer prêmio, melhor ainda, Elixir Pegador e Pomada de São Caetano. Parabéns aos ganhadores, tá? Que vocês façam uso aí. E lembre-se, é 100% natural!
12: Importante saber.
1: Vamos dar um tchau, gente!
0: Tchau, bom
1: e
0: dia!
1: Até amanhã, se Deus quiser.
12: Se
1: amanhã você vem amanhã, né, Tito?
12: Venho.
1: Então,
12: venho,
1: tô lhe esperando, venho, tô lhe esperando.
12: Venho, Neguinho.
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0: tudo bem? Bom dia para você, muito bom dia, ótima sexta-feira! Hoje é dia 31 de julho, sexta-feira, são 7 horas e 13 minutos no horário de Brasília. São 7 horas e 13 minutos agora. Estamos começando mais uma edição do nosso Café com Notícias, aqui na Ubaitaba FM 87,9, a rádio da comunidade. Ah, que bom que estamos concluindo mais uma semana de trabalho e começando mais um final de semana. É aquilo que toda sexta eu costumo dizer. A vida é feita de ciclos. Ciclos se abrem, ciclos se fecham. Hoje estamos finalizando mais uma semana. É um ciclo que está se fechando. Mas ao mesmo tempo estamos começando mais um final de semana. Sexta-feira é mais um ciclo que está se abrindo. Agradecendo a Deus pela semana que está terminando e pedindo a Deus que nos dê um bom final de semana. Olhando para o céu, porque é de lá que vem o meu socorro, é de lá que vem a força, é de lá que vem o ânimo, é de lá que vem tudo que precisamos. Na certeza de que Deus continua caminhando com a gente, nos enviando o mundo afora para espalhar o bem, o amor, a harmonia, a alegria no coração das pessoas, a gente começa mais uma edição do nosso Café com Notícias, tá bom? Agradecendo a você que está aí do outro lado e é a razão do nosso estar aqui. Se você não estivesse aí do outro lado com o rádio ligado, não teria sentido eu estar aqui às 7 horas e 15 minutos da manhã, não é verdade? Então agradeço a Deus pela sua existência, sua presença e a sua companhia todos os dias aqui na Ubaitaba FM. Vamos então aos destaques desta sexta-feira.
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0: Vamos então aos destaques desta sexta-feira, último dia do mês de julho. O desemprego no segundo trimestre é de 5,4%. O menor já registrado em toda a história do Brasil. É isso mesmo. O desemprego no segundo trimestre é de 5,4%. É o menor já registrado em toda a história do Brasil. Assessor do deputado estadual Binho Galinha é assassinado aqui na Bahia. Homem é preso suspeito de abusar de três meninos que frequentavam a mesma igreja aqui na Bahia. Superlotação atinge 20 das 28 unidades prisionais da Bahia e compromete a ressocialização de detentos. Agora são 7 horas e 16 minutos no horário de Brasília. 7 e 16. Estamos começando ressocialização de detentos. Agora são 7 horas e 16 minutos no horário de Brasília. 7 e

0: Tudo bem, 7h17 agora, no horário de Brasília. São 7 horas, 17 minutos. Acerte o seu relógio. Não vá perder a hora. Acorde comigo, viu? 7h17, repórter J. Mello. Atualiza pra gente tudo o que está acontecendo pelas ruas da cidade de Ubaitaba e também pelas ruas da cidade de Aurelino Leal e aqui na nossa região também. Alô, J. Mello, bom dia.
1: Sexta-feira, 31 de julho, J. Mello voltando na redação com informações precisas para o programa jornalístico Café com Notícia, apresentado por Ivanildo Conceição. 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A Secretaria Municipal de Cultura, Esporte, Lazer e Turismo de Ipiaú realizou na quarta-feira, dia 29, no Complexo Esportivo de Ipiaú, a cerimônia de posse da nova presidente dos conselhos, dos conselheiros do Conselho Municipal de Turismo. A advogada e publicitária Carolina Maria Neves assumiu a presidência do colegiado para o biênio com a missão de fortalecer as políticas públicas voltadas ao turismo do município. A solenidade foi conduzida pela secretária municipal Erlândia Souza e pela diretora de turismo Elionay Ramos, reunindo representantes da prefeitura Larissa Dias e do legislativo os vereadores Beto Costa e também o Maciel Ramos. Durante a cerimônia, a Secretaria Municipal reforçou a importância do CONTUR como espaço de participação e planejamento, reunindo poder público e sociedade civil na construção de ações que impulsionem o turismo de Ipiaú. A posse marcou o início de uma nova etapa para o Conselho Municipal de Turismo, fortalecendo a governança do setor e ampliando o diálogo entre diversos segmentos envolvidos. A prefeita de Ubaitaba, Gracinha Viana, assinou nesta quarta-feira, dia 30, a ordem de serviço para a pavimentação das vias públicas no distrito de Piraúna e Faisqueira. As obras serão executadas com recursos provenientes da emenda parlamentar do deputado federal Neto Carleto e terão início na próxima segunda-feira. O investimento representa mais um avanço na infraestrutura do município, garantindo mais mobilidade, segurança, acessibilidade e qualidade de vida para os moradores. Durante a solenidade, a prefeita também assinou o decreto número 118/2026, que cria o programa de regularização fundiária urbana denominado Ubaitaba Legal, regulamentando o processo administrativo de regularização fundiária no município. Segundo a prefeita, as ações reforçam o compromisso da gestão municipal com o desenvolvimento da cidade e com a promoção da cidadania. Estamos investindo em infraestrutura e garantindo direito às famílias ubaitabenses, disse a prefeita. No Hospital São Vicente de Paulo de Ubaitaba, a equipe médica já foi trocada ainda há pouco, às 7 horas da manhã, e já está à disposição das pessoas. Da mesma forma lá em Aurelino Leal, onde também foi trocada a equipe, e os profissionais já cuidam aí de quem precisar e dos atendimentos médicos. SAMU de Ubaitaba, pelo 192, você pode contactar. A coordenadora Débora já está à disposição com a sua equipe. SAMU de Aurelino Leal, ali pelo 192 também, você pode pedir um socorro aonde você estiver. A Balsa Vedete está hoje com o Daniel e Nego até às 14 horas. E até às 22, a Balsa Santa Luzia está com Edmilson, João,

0: Guga e Vinícius. O serviço de táxi e o serviço de mototáxi, esses dois serviços já à disposição de toda a população. Os canoeiros, eles fazem seus trajetos corriqueiros sempre por sobre o Rio das Contas, mantendo esse restante de tradição. Terminal rodoviário, ônibus já chegam e saem de estados e cidades a todo momento. Policiais militares, eles estão fazendo rondas corriqueiras pelas duas cidades, procurando sempre apaziguar, procurando aí a paz e a ordem. E eu vou ficando por aqui, Manildo. Se acontecer fato novo, eu volto. Se não acontecer, a gente já vai fechando essa semana com informações e eu retorno, se Deus quiser, na segunda-feira com outras notícias. Bom final de semana para você e para todos os nossos ouvintes.
1: Tudo bem, J. Mello? Obrigado pela sua participação conosco, tá bom? Muito obrigado por mais uma semana que a gente esteve juntos aqui na bancada do nosso Café com Notícias. Tenha um bom final de semana e até segunda-feira, se Deus quiser, tá bom, Jota? Agora são 7 horas, 23 minutos no horário de Brasília. Acerte o seu relógio, não vá perder a hora. 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
1: Tudo bem, agora são 7 horas e 25 minutos no horário de Brasília. São 7 horas e 25 minutos. Olha, são 7 horas e 25 minutos agora. São 7 horas e 25 minutos. Muito bom dia ao meu amigo Wesley, lá na Padaria Cheiro de Pão. Ele pede para mandar um alô para a sua mãe, a dona Lúcia, e também os seus avós, a dona Célia, seu Daniel, e também a nossa querida dona Terezinha. Eles estão em Aurelino Leal acompanhando a gente, com o rádio ligado lá no bairro Ipiranga. Alô, dona Lúcia, alô, dona Célia, alô, seu Daniel, alô, dona Terezinha, forte abraço. Muito bom dia para vocês, tá bom? São 7 horas e 26 minutos agora, 7h26. Agora são 7 horas e 26 minutos, sexta-feira. Você quer saber, né? Como é que vai ficar o tempo nesta sexta-feira? Para você que está em casa agora pensando assim, e esta sexta-feira? E esse final de semana? Como é que vai ficar o tempo? Traz para gente a previsão do tempo, Ivanildo. Tá bom, então, presta atenção. A previsão do tempo para o dia de hoje é de um dia de sol com muitas nuvens durante o dia e períodos de céu nublado. À noite, muitas nuvens, sem possibilidade de chuva. É bem parecido com o dia de ontem, viu? Ontem foi calorão, viu? Mínima de 18, máxima de 27. Sensação térmica bem lá em cima para o período, viu? São 7 horas e 27 minutos pelo horário de Brasília. 7h27 agora! As notícias, Café com Notícia. 7h27, o desemprego no segundo trimestre foi de 5,4%. Essa é a menor taxa já registrada em todo o período, desde que começaram as medições. Nunca se teve tanta gente com carteira assinada empregada no Brasil como no último trimestre, segundo os dados oficiais. A taxa de desemprego no Brasil caiu para 5,4% no segundo trimestre de 2026. É o menor nível desde o início da série histórica da PNAD contínua, em 2012. Os dados foram divulgados ontem, quinta-feira, dia 30, pelo Instituto Brasileiro de Geografia e Estatística, IBGE. O índice ficou abaixo dos 6,1 registrados no primeiro trimestre e dos 5,8 observados no primeiro período de 2025. Entre abril e junho, o país alcançou 103,5 milhões de pessoas ocupadas, aumento de cerca de 108 milhões em relação aos três meses anteriores. Já o número de desempregados caiu para 5,9 milhões, redução de 718 mil pessoas. Os setores que mais ampliaram as vagas foram administração pública, educação, saúde e serviços sociais, com 489 mil ocupados, e transporte, armazenagem e correios, com acréscimo de 235 mil. O Brasil tinha ainda 39,4 milhões de trabalhadores com carteira assinada e 13,6 milhões sem registro. A taxa de informalidade ficou em 37,4%. O rendimento médio foi de R$ 3.738, a maior para um segundo trimestre, embora inferior aos R$ 3.765 registrados no início de 2026. Os dados é da Agência Brasil.
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1: Tudo bem, eu sou de um tempo onde este país tinha, em média, 12, 13, 14, 15% da sua população desempregada. Hoje, segundo o IBGE, a taxa é de 5,4% da população. E olha que a gente ainda é muito carente de qualificação de mão de obra. Se este país investisse mais na qualificação da mão de obra, na qualificação dos seus jovens, das pessoas com idade para o mercado de trabalho, eu tenho certeza que o número de pessoas desempregadas seria muito menor. A nossa região, a região cacaueira, é uma região que fica meio que fora do eixo do país por conta da nossa monocultura. Quando o cacau está fraco, a nossa região também enfraquece. Então a gente tem aqui na região a sensação de que a gente não vive nesse Brasil real, porque a impressão que a gente tem é que existe mais pessoas desempregadas em nosso meio do que 5,4, né? Mas a gente está lidando com dados, com estatística, com números oficiais. Segundo o IBGE, em todo o país, apenas 5,4% da população está sem trabalhar. A nossa região, a sensação que a gente tem é que esse número é maior, mas isso se dá por conta da nossa monocultura. O que é a monocultura, Ivanildo? A gente tem uma cultura só, a cultura do cacau. É claro que a gente tem o gado, a gente tem as frutas e tudo mais, a gente tem a farinha de mandioca e tal. São coisas que complementam de alguma forma a nossa renda. Mas o grosso mesmo, a nossa cultura mesmo está focada no cacau. Quando o preço do cacau está baixo, a nossa região sofre. Quando a safra não é uma safra com uma grande produção de cacau, a nossa região sofre, né? Mas a gente torce e espera que outros investimentos cheguem à nossa região para que a gente possa, além do cacau, ter outras atividades econômicas, para que a gente possa estar desfrutando deste momento que o país atravessa, com a taxa de desemprego muito baixa, segundo o Instituto Brasileiro de Geografia e Estatística, o IBGE. Graças a Deus, o Brasil vive um momento onde a sua população está, na sua grande maioria, empregada, consequentemente, com uma renda, consequentemente, com comida no prato, comida na mesa e tendo uma qualidade de vida melhor. Vamos seguindo, tá bom? São 7 horas e 32 minutos, pelo horário de Brasília, 7h32 agora.
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0: Tudo bem? Agora são 7 horas e 40 minutos no horário de Brasília, 7h40, seguindo aqui na Ubaitaba FM, o nosso Café com Notícias, 7h40 agora. Forte abraço ao meu querido amigo Dudu, lá em Camamu, acompanhando a nossa programação. Alô, Du, bom dia pra você. Bora, Bahia. Abraço pra você, viu, Dudu? Aí em Camamu, acompanhando a nossa programação. Abraço pra toda a turminha que sempre acompanha a gente pela internet, né? Abraço carinhoso pra você, viu, Dudu? Lá em Camamu. Abraço pra toda a turma. São 7 horas e 41 minutos agora no horário de Brasília. São 7 horas e 41 minutos. 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
0: Tudo bem, 7h45 agora no horário de Brasília, são 7 horas e 45 minutos. Obrigado, Cito, aí pela sua participação, tá bom? 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Valeu, Cito! 7h45 agora, meu compadre Nego Jai. 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
2: Chama e cuida, meu compadre. Um bom dia com Jesus. Vamos para mais um dia, né? Sexta-feira abençoada para nós todos. E que Jesus Cristo nos abençoe. 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Meu compadre, aquele abraço especial hoje vai para tia Del, minha esposa Carola, minhas duas filhas, Cauane e Kayla, e toda a galera massa e os ouvintes do Café com Notícias. Chama e cuida, meu compadre.
0: Tudo bem? Bom dia, meu compadre. Forte abraço a toda a turma da Gutenberg ouvindo a gente. Meu amigo Elmo do Sofá, também Dona Del, essa turminha boa. Turminha da Gutenberg aí reclamando com relação à ausência de rede de esgoto em algumas moradias ali da comunidade, viu? A turma aí da Gutenberg de Araújo, os moradores reclamando aqui, reivindicando a instalação de rede de esgoto em algumas casas da comunidade. É inadmissível que em pleno século XXI a gente ainda conviva, né, com essa realidade em algumas localidades. É inadmissível que algumas pessoas, irmãos e irmãos nossos, ainda não tenham sequer uma rede de esgoto em casa. É inadmissível que em pleno século XXI alguns irmãos nossos convivam ainda com essa realidade de submundo num país tão rico como o nosso. E a gente tem visto tanto dinheiro, né? Gente ganhando aí tanto dinheiro, gente se envolvendo em esquemas onde envolve tanto dinheiro, o Banco Master que o diga, né? Enquanto alguns têm dinheiro em tudo quanto é canto, é deputado com dinheiro dentro de guarda-roupa, é deputado com dinheiro na cueca, é deputado com dinheiro em mala. Então significa dizer que o que não falta nesse país é dinheiro. Porque a gente tem visto aí no noticiário, né, na televisão, na internet, a notícia de que gente liga para amigos pedindo 60 milhões, 100 milhões, né? Enquanto alguns filhos de Deus não têm sequer uma rede de esgoto para jogar as suas fezes neste país. Então aqui é o registro aí de alguns moradores da Gutenberg de Araújo, aqui na cidade de Ubaitaba, reclamando da ausência de esgoto em algumas casas. Calçamento nem se fala, né? Porque aquela comunidade ainda vive na lama ou na poeira. Quando é chuva, é lama. Quando é sol, é poeira. Quando não é lixo espalhado, né? Porque tem depósito de lixo ali, tem dois. Nas duas entradas do bairro tem dois, é... Pode observar lá, ó. Vá lá agora. O bairro tem duas entradas. Nas duas entradas tem dois lixões. Pode ir lá agora. Aí vem, vá agora lá ver. Nas duas entradas, uma ali nas margens da BR-101, certo? Antes do pé de jambo ali, tem um lixão ali. Bem em cima da pista. Pode ir lá olhar. E tem um outro lixão aí em frente ao Lava Jato, Talistone, na outra entrada do bairro. Pode ir lá olhar agora. Agora que um bairro que não tem esgoto, não tem calçamento, mas tem dois lixões na entrada logo. Tem duas entradas do bairro e em cada uma tem um lixão. Vai lá agora, pode ir lá. Pegue seu carro, sua moto, vá a pé. Eu quero ver se o que Ivanildo falou na rádio é verdade. Vá lá agora. Lá não tem calçamento. O que muito tem lá, sabe o que é? É de vez em quando uma cobra que aparece dentro da casa das pessoas. Recentemente eu cheguei do trabalho, 8h30 da noite, quando eu chego da padaria, e a comunidade estava em polvorosa porque tinha uma cobra enorme, uma serpente, tentando entrar por debaixo do portão na casa de uma moradora. E ela é uma senhora que mora com um neto que tem problemas psicológicos. Imagina você. E a comunidade pegando a cobra, literalmente pegando na cobra, gente enorme, para tentar tirar. Os moradores que estão me ouvindo agora sabem do que eu estou falando e lembram desse dia, né? Fizemos vídeo. Ah, liga para o bombeiro. Ele falou, vai ligar para o bombeiro? O bombeiro vai sair de Itabunda para vir aqui tirar uma cobra? Que é isso, rapaz? Então essa é a realidade de algumas localidades aqui em Umbaitaba, a Gutenberg de Araújo, por exemplo. Os moradores aqui reclamando da ausência de rede de esgoto em algumas casas. Calçamento é nome de bicho, calçamento nem se fala, viu? Então chamar a atenção aí é dos deputados que mandam emenda, dos deputados que agora no período eleitoral mandam emenda. Pelo amor de Deus, mande uma emenda para calçar e fazer a rede de esgoto da Gutenberg. Pelo amor de Deus, mande uma emenda aí. Vocês não vivem de emenda? Então, pelo amor de Jesus Cristo, alô deputados, alô deputados, mande uma emenda para calçar a Gutenberg e colocar a rede de esgoto, pelo amor de Deus. São quase 40 anos de abandono. Qual de Deus?
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0: Olha, minha gente, o assessor do deputado estadual Binho Galinha foi assassinado aqui na Bahia, viu? Binho Galinha está preso e ainda é candidato, viu? Tudo pode aqui. Um assessor do deputado estadual Kleber Christian Escolano de Almeida, o Binho Galinha, do Avante, ele morreu após ser atacado a facadas dentro do apartamento onde morava, no bairro de Estiepe, em Salvador. O crime ocorreu na noite de quarta-feira, dia 29. A vítima foi identificada como Lohan Prazeres Conceição, 36 anos. Segundo informações iniciais, vizinhos ouviram pedidos de socorro e acionaram a polícia militar. Quando as equipes chegaram, ele já estava ferido e não resistiu. Moradores relataram ter visto o suspeito deixar o prédio ensanguentado, com um pano no rosto, ao fugir por uma área de vegetação próxima ao imóvel. Até amanhã de ontem, quinta-feira, dia 30, ninguém havia sido preso. O Departamento de Homicídio e Proteção à Pessoa investiga a autoria e a motivação do assassinato. Lohan era servidor da Câmara Municipal de Amargosa e atuava no gabinete de Binho Galinha após sessão para cargo de confiança. Egresso do curso de pedagogia da Universidade Federal do Recôncavo, na Bahia, ele recebeu homenagens do Centro de Formação de Professores de Instrução e da Câmara de Vereadores de Amargosa. Não há elementos que ligam o homicídio aos processos penais responsáveis pelo deputado estadual. Já um homem foi preso suspeito de abusar de três meninos que frequentavam a mesma igreja aqui na Bahia, viu, minha gente? De novo, abuso sexual dentro de igreja. Um lugar que deveria ser acolhimento, um lugar que deveria ser um local onde as pessoas se sentissem seguras e acolhidas. Volta e meia surge informação de que ambientes que deveriam ser ligados a um local da fé, da religião, do acolhimento, é utilizado para abusos sexuais. Desta vez, um homem de 40 anos foi preso em Valença, no bairro sul da Bahia. E ele é suspeito de abusar sexualmente de ao menos três. Ele era amigo das famílias das vítimas, havia mais de 10 anos e frequentava a mesma igreja que elas. A investigação apontou que o suspeito mantinha uma relação de confiança com os responsáveis pelas crianças. Por causa desse vínculo, os meninos frequentavam a casa do suspeito e, em algumas ocasiões, saíam para passeios juntos. A polícia acredita que essa proximidade foi usada para cometer os abusos. O relato de uma das vítimas levou ao início das investigações. Durante a apuração, três meninos, 7, 9 e 11 anos, foram identificados como possíveis vítimas. A existência de outras crianças que possam ter sido abusadas não é descartada. A prisão preventiva foi decretada pela justiça após representação da autoridade policial. O homem foi localizado no bairro Novo Horizonte, em Valença, durante uma operação realizada pela equipe da Delegacia Territorial da cidade, com apoio do Núcleo de Inteligência e do Grupo de Apoio Tático de Investigação da 5ª Corpim. Após ser preso, ele passou por exames de praxe e permanece à disposição da justiça. As investigações continuam para identificar outras possíveis vítimas e reunir novos elementos sobre o caso.
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0: Tudo bem? Muito bom dia pra você. Vamos seguindo. Forte abraço a toda a turma que pede o alôzão pra gente, né? É, tem gente aqui dizendo, manda um alô aí pra turminha que está se preparando para embarcar para a viagem do Bom Jesus, do Santuário do Bom Jesus. Ah, a gente falava a respeito disso ontem aqui, né? Da alegria que é este período, né? Onde as pessoas se preparam para fazer a visita ao Santuário do Bom Jesus, cumprir as suas devoções. Não é verdade? Um forte abraço a toda essa turma maravilhosa. Aurelino Léo, por exemplo, tem um grupo muito grande que visita o Santuário do Bom Jesus. Meu amigo Luiz, inclusive, já me convidou para fazer parte aí dessa caravana de Aurelino Leal. Infelizmente, Luiz, o trabalho muitas vezes impossibilita a gente de participar desses momentos tão bonitos, né? Há 2 anos eu tive a alegria de visitar o Santuário do Bom Jesus da Lapa. Eu fui na excursão da minha amiga Litinha, ali na Ruinha, né? Compartilhei momentos maravilhosos, fiz amizades. Até hoje, 2 anos depois, eu encontro pessoas que estiveram conosco naquela ocasião. Ainda ontem, uma senhora me abordou na rua e disse, meu filho, você vai para a Lapa esse ano? Eu disse, ô senhora, infelizmente, eu virei CLT. Ou felizmente, né? Graças a Deus. Graças a Deus, estou trabalhando com carteira assinada. Isso me impossibilita de fazer uma visita mais uma vez ao Santuário do Bom Jesus, mas com a graça de Deus, assim que tiver a permissão, né, e a possibilidade, estarei. Então, para aqueles que estão se preparando para fazer a viagem ao Santuário do Bom Jesus, a grande maioria das pessoas viajam amanhã. Amanhã é sábado, eu não estarei aqui. Eu quero desejar uma boa viagem a todos, que todos possam fazer uma viagem abençoada. Que o bom Jesus possa acompanhar levando e trazendo todos em paz. E que todos possam fazer uma boa romaria. E leve o meu pedido, que o bom Jesus espalhe paz, esperança e amor no coração das pessoas. Que este ano, este país, em ano de eleição, o bom Jesus possa iluminar a mente de cada uma pessoa, de cada um cidadão, para fazer a escolha mais acertada, que venha de fato ser o melhor para o nosso país. Que o bom Jesus traga paz, amor, esperança, alegria no coração das pessoas. E que neste ano, um ano de eleição, que o bom Jesus ilumine a mente de cada eleitor brasileiro, para que ele possa ir às urnas, votar e escolher representantes que de fato trabalhem pela melhoria da vida de cada um de nós. Esse é o pedido que eu faço. E que o bom Jesus, agora é um pedido pessoal, continue protegendo a minha vida, continue me dando saúde, continue me dando alegria e continue ao meu lado, para que eu não me perca no caminho, para que eu não me desoriente, para que eu não perca o rumo e nem o foco. E eu continue buscando sempre ser uma pessoa de coração bom, de coração puro, que luta para espalhar amor, esperança, né? Por onde eu passar, que as pessoas olhem para mim e vejam a imagem de uma pessoa que de fato é do bem. É o pedido que eu faço. Levem esse pedido ao Santuário do Bom Jesus e que Deus abençoe a cada um, a cada um. Um abraço para a Jusilene. Estou com o celular na mão, viu, Jusilene? Vi sua mensagem chegar aqui agora, não abri ainda, mas já vi que você está ouvindo a gente, mandou uma mensagem. Forte abraço para minha amiga Jusilene, acompanhando a nossa programação nesta manhã, tá bom? 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

Tudo bem, 8:04 agora, superlotação atinge 20 das 28 unidades prisionais da Bahia e compromete a ressocialização de detentos. Olha, dos 28 presídios que tem na Bahia, 20 estão superlotados. Trocando em miúdos antes mesmo da matéria. Na Bahia tem 28 presídios. 20 está lotado, superlotado. Dados da Secretaria de Administração Penitenciária e Ressocialização da Bahia apontam que 71,4% dos presídios baianos operam acima da capacidade real. O número representa um excedente de 7.745 presos espalhados pelo Estado. Segundo o relatório da Diretoria de Gestão de Vagas da CEAP, 20 das 28 unidades carcerárias abrigam mais detentos do que tem condição de comportar. Como consequência da superlotação no sistema prisional, há o agravamento da segurança pública, a desproporção entre o número de detentos e de policiais penais ocasiona a perda de controle estatal, o aliciamento de presos provisórios, que representam 43% da população prisional baiana, e o fortalecimento de lideranças criminosas. A gente já sabe disso. Na semana passada, ou tem alguns dias atrás, eu trouxe a informação de que o Congresso Nacional, né, está discutindo a aprovação, com a aceitação da grande maioria da sociedade, punir, né, prender jovens a partir de 16 anos. Vocês lembram que a gente falou desse assunto aqui? E eu disse, vai colocar aonde? Não sei se a palavra é aonde ou onde, os professores de português aí me corrijam, né? Mas onde vamos colocar os jovens que serão condenados a partir de 16 anos? Se os presídios já estão superlotados, comprometendo a ressocialização, comprometendo a segurança pública, né? Na ocasião eu disse que os deputados e senadores, que nós como sociedade precisamos discutir, em primeiro lugar, o sistema prisional. Como é que ele está? Tem capacidade para abrir, né, esse leque para jovens a partir de 16 anos serem presos? Vamos colocar em qual presídio? Como é que estão os presídios? Ou será que nós vamos estar criando mais um problema? Porque não tem capacidade os presídios, presos que estão em prisão provisórias, né, os presos provisórios, que deveriam ficar apenas provisoriamente, permanecem nesse sistema, e lá é a faculdade do crime. Eles que entraram provisoriamente são jogados, esquecidos lá, e de lá já saem bandidos formados. E agora a gente vai começar a colocar nessa faculdade do crime, que são os presídios aqui na Bahia, que estão superlotados, jovem de 16 anos, né? A gente vai estar resolvendo um problema ou criando um outro problema? Bora conversar sobre isso, bora discutir, porque você é a favor que jovem de 16 anos possa ser responsável pelo crime que cometeu. Eu também sou, mas de que forma? Onde vamos colocar? Será que nós vamos estar resolvendo o problema ou criando um problema? E aí, o que é que você acha? Porque o deputado quer fazer média com a sociedade, o senador quer fazer média com a sociedade, então cria o projeto, vota e diz que é para combater a criminalidade. Mas não vai na fonte do problema. Não discute onde o buraco precisa ser discutido. Como dizia minha avó, o buraco é mais embaixo. Antes de criar um projeto de lei para condenar jovens de 16 anos, deve-se discutir o seguinte: como é que estão as unidades prisionais espalhadas por esse país? Dados da Secretaria de Administração Penitenciária e Ressocialização da Bahia, 4% dos presídios baianos operam acima da capacidade real. O número representa um excedente de 7.745 presos espalhados por todo o Estado, segundo o relatório da Diretoria de Gestão de Vagas da CEAP. 20 das 21 unidades prisionais carcerárias abrigam mais detentos do que têm condição de comportar. Como consequência, entenda bem, como consequência, a superlotação do sistema prisional, ao agravamento da segurança pública, a desproporção entre o número de detentos e de policiais penais ocasiona a perda de controle do Estado, o aliciamento de presos provisórios,
que representam 43% da população prisional da Bahia, e o fortalecimento de lideranças criminosas. Portanto, utilizar presídio como depósito de preto, pobre, favelado, né, que porventura cometeu um delito, só faz com que a criminalidade aumente e fortaleça ainda mais as lideranças, as organizações criminosas. É o que aponta um relatório da Diretoria de Gestão de Vagas da CEAP, tá bom? São números oficiais e nós, como sociedade, precisamos colocar lupa em cima disso, se debruçar em cima disso para entender de fato o problema e buscar soluções reais que realmente faça com que o problema seja resolvido, e não buscar alternativas midiáticas apenas para jogar areia nos olhos da sociedade, para parecer que as autoridades, os políticos, os deputados, os senadores estão querendo resolver o problema. Os presídios na Bahia estão superlotados, não tem lugar para botar mais ninguém. Vai construir novos presídios? 28 não é suficiente para um estado como a Bahia? Tem 7.745 presos a mais do que a capacidade dos presídios. E agora faz o quê? Agora o Congresso Nacional está discutindo uma lei para punir jovens de 16 anos. E a sociedade é a favor, sem sequer discutir onde vai colocar. Que tipo de tratamento vai se dar a esses jovens no presídio para que eles saiam de lá ressocializados? Afinal, a função da sociedade ao prender alguém é colocar ele lá para que ele saia de lá uma pessoa transformada, uma pessoa melhor. Mas o que a gente tem visto é o contrário. Prende e sai de lá pior do que entrou. E a sociedade não quer discutir isso. A gente precisa discutir. Eu vou falar sim. É minha função. E eu gostaria que esse não fosse o meu dever de falar, de apontar, para que a gente, como sociedade, possa entender melhor as coisas. Ok? Beleza? 7h12. Abraço para Nenê no Supermercado Santana, acompanhando a gente. Dormiu de novo, né, Nenê? Dormiu no ponto. Forte abraço, meu amigo Nenê. 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Fico por aqui, volto na segunda-feira às 7 da manhã. A todos um bom final de semana, fiquem com Deus. Tchau, gente!

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4: 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Bom dia, nação Baitaba FM, aqui no seu show da manhã. Na apresentação, eu, Amanda Vieira, levando, tocando muita música, muita coisa boa pra vocês. Sintoniza com a gente segue de música. Sintoniza com o seu show da manhã.
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7h38, bom dia, alegrias, a sua Baitaba FM. Gente, aqui nos estúdios da rádio, se encontra RG, em nome de Ana Bárbara Ribeiro Santos. Atenção, Ana Bárbara Ribeiro Santos. É, tem um RG aqui que foi entregue em seu nome, tá bom? Depois você passa para pegar aqui com a gente. Você que tá ligado com a gente, valeu pelo carinho, valeu pela sintonia. Bom dia aqui na sua Baitaba FM.

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56 minutos. Bom dia, você ligado com a gente. Valeu pelo carinho, valeu pela sintonia. Na sua melhor, na sua 87,9. 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
1: horas 21, deixa eu mandar um alôzão pra China do reggae também. Um abração pra você, China. Valeu pelo carinho, valeu pela sintonia, China do reggae. Sempre aqui com a gente. Um abração pra você e toda essa turma maravilhosa também, que tá sempre aí no carinho da Ubaitaba FM.

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0: 34 minutos. 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
1: Não,
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9: 10h50, 10h50, você ligado com a gente, bom dia aqui na sua melhor. 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
1: Bom dia, alegrias. Vou ficando por aqui, agradecendo a você, amigo ouvinte, que estava ligado com a gente. Continua a sintonia. Daqui a pouquinho tem Realidade Atual com Jackson Cristiano, tá bom? Um abração para todos vocês. Valeu pela sintonia na Sorobaitaba FM. Tchau, tchau, turma.

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1: Antes de me despedir, novamente voltei aqui, né, turma, pra mandar um abração pra Fátima aqui no Bela Vista. Grande ouvinte da gente. Abração pra você, Fátima. Valeu! Sempre na sintonia da

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0: 18 minutos, 12:18, tá no ar o seu programa Realidade Atual. Na abertura, eu, Amanda Vieira, e vamos às principais manchetes do Realidade Atual de hoje.
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0: Protesto na BR-415 é encerrado após promessa de decreto contra animais soltos em Itabuna. Um perigo, animais soltos em Itabuna, gente. E falando em animais soltos, vou aproveitar para falar que estão falando que tem animais soltos na Itabuna. Um perigo, animais soltos em Itabuna, gente. E falando em animais soltos, vou aproveitar.

Deus, por favor. Vaca ferida é encontrada no bairro Morumbi e pode ser a causadora do acidente fatal na BR-415 em Itabuna, hein? Acidente entre carro e moto deixa casal ferido no semianel rodoviário de Itabuna.

incêndio destrói casa no bairro Nova Ferradas e deixa a família desabrigada. Onde? Em Itabuna. Que situação. Baiana morre e marido fica ferido em grave acidente entre moto e carreta em Minas Gerais. Suspeito de envolvimento na morte de policial militar morre em confronto e dupla é presa em Ilhéus. Horas e 21 minutos, está no ar o seu programa Realidade Atual. Na abertura, Amanda Vieira, daqui a pouquinho, Jackson Cristiano, para te entregar aí todas essas informações aqui no seu Realidade Atual. Se você tiver alguma reclamação, alguma denúncia, pode estar mandando para cá, tá bom? De repente, está precisando trocar aquela lâmpada no seu bairro, está precisando de um quebra-mola. Tá precisando que aí pode mandar para a redação aqui, que a gente vai estar atualizando. 12h22, está no ar o seu programa Realidade Atual.

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8h24. Amanhã é o grande dia D da vacinação contra a raiva. Amanhã você pode levar o seu pet, ainda quem não vacinou, leve até o centro de canoagem aí na Avenida Beira Rio e bora vacinar seu pet contra a raiva. Amanhã é o grande dia D da vacina, né, contra a raiva. Então, quem ama do seu pet, cuida. Então, amanhã, 1º de agosto, das 8 às 15 horas, aí no centro de canoagem, vacinação contra a raiva. Daqui a pouquinho, o pastor da igreja presbiteriana vai estar aqui fazendo convite, é, pastor? Jackson tá chegando para conversar melhor com o senhor aí, viu? Olha esse negócio de animais.

0: pista um perigo. Atenção, donos de animais. Bora ter mais atenção, porque vocês sabem como é fatal acidentes com animais. Já temos muitos casos, infelizmente, pessoas que tiveram suas vidas ceifadas, acidentes com animais soltos na pista. Olha, protesto. Inclusive, ocorreu um protesto na BR-415, que foi encerrado após promessa de decreto contra animais soltos em Itabuna. A interdição da BR-415, promovida por moradores do condomínio São José, nas primeiras horas da manhã desta sexta-feira, nas proximidades do bairro Ferradas, em Itabuna, foi totalmente encerrada por volta das 9h40. O tráfego de veículos foi liberado após a chegada de Roberto José, titular da Secretaria de Segurança e Ordem Pública de Itabuna, que esteve no local para negociar o fim do bloqueio com os manifestantes. O que é que os manifestantes queriam? Um decreto justamente aí para que fosse até punido, né? Que deixasse animais soltos em vias públicas, em pistas. Não pode, gente. É um perigo. Causadores, infelizmente, de acidentes, né? Então, se você aí tem animais, não deixem soltos também na pista por conta do perigo, né? De causar um acidente. Viu? Você que tá ligado com a gente, 12 horas e 26 minutos, está chegando o Jacques Cristiano aqui no seu programa Realidade Atual.
1: Beleza, beleza, beleza. Agora são 12 horas e 26 minutos, 12h26 na Bahia. Eu estou apresentando Realidade Atual, jornalismo sério, com credibilidade na informação, viu? Daqui a pouquinho um balanço completo, né, de tudo que aconteceu nas últimas horas em Ubaitaba, em toda a região do Cacau. Daqui a pouco você fica sabendo de todas as notícias de hoje. De hoje não, de ontem também, de tudo que aconteceu nas últimas 24 horas, você confere com a gente aqui no Realidade Atual, viu? Daqui a pouquinho também um balanço das principais notícias policiais, você confere com a gente também aqui no Realidade Atual. Gente, olha, a última pesquisa para o governo da Bahia indica, pesquisa Quaest aponta que 76% dos baianos defendem mudanças no governo do estado. Isso quer dizer que a eleição para o governo da Bahia está bem acirrada, já que 76% dos baianos defendem mudanças no governo da Bahia. Deixa eu já entrar aqui, já lendo essa matéria. A mais recente pesquisa Genial Quaest, divulgada nesta quarta-feira, dia 29, revela que a maioria dos baianos defende mudanças na condução do governo da Bahia. Segundo o levantamento, 76% dos entrevistados afirmam que o estado precisa de algum tipo de mudança na gestão estadual. Desse total, 43% acreditam que o governo deve promover mudanças parciais, enquanto 33% defendem uma mudança completa. Apenas 21% dos entrevistados consideram que o governador deve manter a atual forma de administrar o estado. Na pesquisa anterior, realizada em abril, o índice dos que desejavam mudanças era de 74%. No cenário eleitoral, a pesquisa mostra equilíbrio entre os principais nomes. O ex-prefeito de Salvador, ACM Neto União Brasil, aparece com 39% das intenções de voto, enquanto o governador Jerônimo aparece com 38%. O levantamento também pediu a avaliação do governo estadual. Para 37% dos entrevistados, a administração de Jerônimo é positiva. Outras 35% classificam a gestão como regular e 23% fazem uma avaliação negativa. Já 5% não souberam ou não preferiram responder. Segurança e saúde concentram as piores avaliações. A pesquisa mostra ainda que segurança pública e saúde são as áreas com pior avaliação entre os entrevistados. Na segurança pública, 47% avaliaram a atuação do governo como negativa, contra 27 de avaliação positiva e 26 de avaliação regular. Na área da saúde, 39% classificaram a atuação do governo como negativa, enquanto 32% não é, fizeram uma avaliação positiva e 29% consideraram a gestão regular. Os dados refletem a percepção dos entrevistados sobre os principais desafios enfrentados pelo Estado e ajudam a traçar o cenário político da Bahia. Bambu da Gilento, viu? 12 horas e 30 minutos, 12h30 na Bahia. Eu estou apresentando realidade atual, jornalismo sério, com credibilidade e responsabilidade na informação, tá bom? Daqui a pouquinho, um balanço completo de tudo o que aconteceu nas últimas horas em Ubaitaba e em toda a região do Cacau.
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1: Olha, eu sei que a Amanda já trouxe as principais manchetes pra gente, mas deixa eu fazer aqui um repeteco das principais, dos principais destaques de hoje. Olha aí, pesquisa Quaest aponta que 76% dos baianos defendem mudanças no governo do estado. E mais, irmãos gêmeos de 19 anos são mortos a tiros dentro de casa no interior da Bahia. E mais, pai mata esposa e 6 filhos, incendeia a casa e tira a própria vida. Daqui a pouquinho também você confere com a gente. Mulher morre após complicação durante colonoscopia de rotina em hospital de São Paulo. E mais, homem surto psicótico rende funcionária com caneta e mobiliza polícia militar. Daqui a pouquinho, um balanço das principais notícias de hoje. Tem também um balanço dos principais destaques dos principais jornais de hoje de toda a Bahia, aqui no Realidade Atual.

0: Daqui a pouquinho também tem as notícias do esporte amador aqui no Realidade Atual. Daqui a pouquinho você confere com a gente.
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0: Daqui a pouquinho a nossa opinião sobre o cenário político de toda a Bahia. Daqui a pouquinho você confere com a gente, tá bom? São 12h32, eu volto já já.
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4: Beleza, beleza, beleza. Agora são 12 horas e 40 minutos. É o pastor Júlio, né?
5: Isso.
4: É 12 horas e 40 minutos, 12 e 40. Eu estou apresentando Realidade Atual, jornalismo sério com credibilidade na informação. Aumenta o BG só um pouquinho, manda só um pouquinho o padrão. Aí, beleza. Daqui a pouquinho tem as notícias da Bahia, do Brasil e do mundo aqui no Realidade Atual. Estou aqui com o pastor Júlio, da Igreja Presbiteriana de Ubaitaba. Depois que o pastor Júlio chegou para aqui, a igreja foi totalmente revitalizada, né, pastor? Reformada, a igreja está bonita. Pastor, quando é que tem culto lá? Explica para a gente, fala um pouquinho aí como é que funciona o trabalho de vocês na Igreja Presbiteriana de Ubaitaba. Boa tarde, a paz do Senhor.
5: Boa tarde, Jackson, paz do Senhor, todos que estão nos ouvindo. Nós temos atividades na Igreja Presbiteriana de Ubaitaba, às quartas-feiras, às 19 horas, oração e o nosso estudo bíblico. E aos domingos, nós temos pela manhã, 9 horas, a nossa EBD e à noite, o nosso culto de adoração, às 19 horas.
4: Beleza. Festividades, a igreja está fazendo aniversário, né?
5: Isso.
4: Está tendo festividade lá, né? Isso. Ou vai começar?
5: Vai começar amanhã.
4: Amanhã. Danilo até me mandou aqui. São quantos anos?
5: São 8 anos.
4: 8 anos já em Ubaitaba, né?
5: Em Ubaitaba. E nós queremos estender esse convite, Jackson.
4: Sim.
5: Você e toda a sociedade
4: 8 de Ubaitaba. 8 anos da congregação de Ubaitaba.
5: Isso. A participar conosco durante esses 2 dias de festividade. Amanhã, às 18 horas, nós estaremos recebendo como preletor o reverendo Lenierson Cupertino,
4: sim,
5: lá de Itabuna, da primeira igreja presbiteriana de Itabuna. Também daquela igreja estarão conosco o coral da igreja e o Ministério de Louvor, louvando ao Senhor juntamente conosco. No domingo, às 9 horas da manhã, nós estaremos com o reverendo Robson Almeida, da Igreja Presbiteriana de Ilhéus.
4: Sim.
5: Estará conosco às 9 horas, culto pela manhã, e às 19 horas, o culto à noite, adorando ao Senhor e agradecendo a Deus pela sua graça sobre a vida da sua igreja.
4: É isso aí. Então, começa amanhã, dia 1º, né? Hoje
5: amanhã,
4: é 31.
5: Amanhã, 18 horas.
4: Amanhã, às 18 horas. Reverendo Lenierson Cupertino, né?
5: Isso.
4: Da Igreja de Itabuna. E no domingo, às 9 horas e também 19 horas, o reverendo Robson. Isso é bom, viu? A Igreja Presbiteriana, repete pra gente só o endereço de onde fica a igreja, pastor.
5: Nós estamos localizados ali do lado da Câmara Municipal, na Avenida Vasco Neto, 598. Do lado da Câmara, nós estamos ali servindo ao Senhor, agora com a cara nova, né? E o desejo de, sobretudo, revitalizar e servir a comunidade e a sociedade aqui em Ubaitaba.
4: Beleza, pastor, obrigado pela sua presença, sua participação aqui no Realidade Atual, viu?
5: Eu que agradeço, Jackson, a oportunidade.
4: Beleza, um abração para o senhor. 12 horas e 44 minutos, 12h44 na Bahia. Eu estou apresentando Realidade Atual, 12h44. Vieira! Mais uma vez, boa tarde, Amanda. Daqui a pouquinho tem cito, viu?
0: Boa tarde, Jackson. Boa tarde a todos os ouvintes. 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Valeu, Jackson, obrigada.
4: Beleza, beleza, beleza. Agora são 12 horas e 46 minutos, 12h46. Gente, Ubaitaba é uma cidade pequena, não é? É pouco menos de 18 mil habitantes? É mais ou menos isso, né? 18 mil habitantes por aí.
0: Era 23,
4: né? Diminuiu, né? Já vem diminuindo há anos. E eu queria só conversar com a Câmara, ou dar uma ideia para a Câmara, não é? E automaticamente para as escolas também, principalmente as escolas particulares, as escolas públicas, né? Claro. Um tipo de reforço nas portarias, nas entradas dos colégios, das escolas, porque são os nossos filhos que estudam ali, né? E às vezes a gente que está em casa, a gente não sabe o que pode acontecer a qualquer momento. E assim, os vereadores também poderiam entrar nessa briga, porque eu não vejo nada demais. Hoje nós estamos vivendo uma situação onde você tem que ter muito cuidado com o que você fala. É mais importante você ter cuidado com aquilo que você fala do que com aquilo que você faz. Porque antigamente a gente chegava para... E aí, negão? Um jeito carinhoso. E aí, negão? Hoje, se você fizer isso, você vai preso. Você vai preso. Não é? Antigamente falava, lá em casa é homem, mulher, mulher. Se você fizer isso hoje, tu vai em cana. A gente vive hoje essa fase. Não pode. Gestos com mãos, com dedos, não pode fazer. Se você fizer, às vezes você faz um gesto com o dedo, com a mão, sem querer, sem maldade nenhuma, e aí o bicho pega. Então é melhor a gente ter muito cuidado com tudo. Outra coisa também que a gente não pode fazer, muita coisa hoje, que o mundo está mudando demais, meu Deus, é uma loucura. Eu não vejo nada demais de uma criança ser abordada na entrada de uma escola com detector de metal. Eu não vejo. Pode passar o detector de metal no meu filho que eu vou bater palma. Porque assim, é muita coisa que acontece, é muito vídeo. Às vezes a gente monitora nossos filhos, mas a gente às vezes não sabe o que eles fazem quando estão sozinhos, principalmente com o celular na mão. E hoje é difícil um adolescente não ter celular. Hoje é difícil. É quase que impossível um adolescente não ter celular. Não é? Então, assim, uma criança pode entrar com uma faca na escola? Criança que eu falo, um adolescente. Vamos lá. Um adolescente pode entrar com uma faca na escola? Pode. Um adolescente pode entrar armado na escola? Pode. Ah, mas vai abordar a mochila do meu filho? Deve abordar a mochila do meu e a mochila do seu. Ah, mas os pais deveriam fazer isso em casa, correto. E para aqueles que não fazem, quem vai ter que fazer? Vai ter que fazer na escola. Não é? Ah, mas obrigação dos pais. Verdade, concordo. Mas tem pais que não seguem suas obrigações, que não cumprem suas obrigações. E aí é o meu que vai pagar, é? Então, assim, é preciso que as escolas façam esse tipo de abordagem nas entradas, quando vai entrando mochila, pss, é o que, que tem aí dentro, bora lá, tio, vamos abrir aqui rapidinho, deixa eu ver, livro, caneta, tal, beleza, tio, pode entrar, detector de metal, beleza, também, tchan, entendeu? Mais para os meninos, né? Os meninos, tem que ter um jeito mais com os meninos. Vamos lá, os meninos, um detectorzinho de metal aqui para a gente ver o que está dentro aí dessas calças e tal. Eu não digo isso fazer com as meninas, né? Mas a gente vê mais casos de meninos, vamos lá abordar aqui e tal. Colégio público também, particular. E outra, toda escola particular e pública tem que ter um porteiro na porta, porta fechada, e só entra... Você quer fazer o que lá dentro? Você estuda aqui? É, estudo, mas eu estudo de noite, pronto, agora é de manhã. Você está fazendo o que aqui agora de manhã? É porque eu vim ver... Vai entrar, não. Espera na saída. Então, assim, é preciso que exista... Eu quero pedir aos meus amigos vereadores que abordem esse tema, não é? Segurança nas escolas, que abordem esse tema durante as sessões na Câmara. Crie leis para impedir essas coisas, não é? Existe um ditadozinho que diz assim, olha, brasileiro só fecha a porta quando o ladrão está dentro. A gente podia, não é, esquecer esse ditadozinho e a gente começar a fechar a porta antes que o ladrão entre. Você entendeu? Então, assim, Jackson, como é que surgiu esse comentário seu? Só uma questão de cuidado, uma questão de orientação, de cuidado, não é? É muita coisa que acontece aí pelo mundo, não é? E a gente não está livre de nada, a gente não está livre de mais nada. Então, assim, professores tenham cuidados, escolas tenham cuidado, monitore seus alunos, monitore todos eles, né, para saber o que eles fazem, o que estão fazendo. Vamos parar com o bullying nas escolas, porque o bullying ele tem gerado mesmo vários transtornos, não é? Teve uma menina em Ilhéus, uma garota, que a mãe está brigando na justiça para fechar a escola particular, e conseguiu fechar, me parece, porque a criança sofria bullying na escola e cometeu suicídio. Então, assim, é preciso ter um monitoramento dentro das escolas com esses alunos. Não só na sala de aula, qualquer comportamento estranho, os alunos precisam ser abordados e os pais precisam ter paciência, discernimento, de saber ouvir e não ficar passando a mão pela cabeça dos filhos a todo momento. Não é? Não ficar passando, não, meu filho, não. Você não sabe o que seu filho faz na rua? Você não sabe o que seu filho faz quando a porta do quarto está fechada? Tem que monitorar, sim. E as pessoas precisam monitorar seu filho também. Precisa. Jackson, eu vi seu filho assim, assim, assado. Ei, vem cá, mocinho, que negócio é esse? Tem que ser dessa forma, não é? Tem pai, não, que passa a mão pela cabeça. Meu filho? Ah, eu boto a mão no fogo. Quer dizer, o ensinamento que eu dou ao meu é ensinamento diferenciado. Agora, eu não sei o que ele faz. Às vezes faz alguma coisa que eu não vejo, que ninguém viu, entendeu? Então, assim, tem que ter esse cuidado, tem que ter esse monitoramento, não é? Para que algo estranho ou tragédias sejam evitadas nas escolas, nas ruas, não é verdade? Nós estamos vivendo um momento tenso. A Bíblia diz, que é o livro que eu mais leio, que nós estamos vivendo o fim dos tempos, a volta de Cristo. Então, muita coisa pode acontecer. Não é? O ladrão veio para roubar, matar e destruir. Presta atenção. O diabo existe? Existe. E o diabo não está aqui para passar a mão na cabeça de ninguém, não. O diabo fica no ouvido. Faz. Mata. Pega. Trai. Assim. Faz assim. Não é? É assim que ele trabalha. Ó. O diabo já vê o cara ali deprimido. O cara sofrendo bullying. Aí o diabo começa. Pega uma arma, mata todo mundo aí. Você vai ver que o povo lhe respeita. Você entendeu? O diabo ele fica só trabalhando desse jeito na vida do cidadão. 12:54, 12:54, eu estou apresentando Realidade Atual. Tem intervalo agora? Tem. Vamos a Cito rapidinho. Cito está aqui na linha com a gente. Deixa eu falar com meu amigo Cito, do Hiperbom Smart, está aqui com a gente. Alô, meu amigo Cito, boa tarde.
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4: Ah, beleza, beleza, agora são 12 horas e 58 minutos, 12h58, meu amigão, vamos sortear, né? Vamos sortear daqui a pouco, logo após o intervalo? Hã? Ah, sim, não vai ter sorteio hoje não, né? Então vamos lá, vamos lá, vamos lá. Vamos falar das promoções do mês. 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
8: É isso aí, rapaz. Que coisa boa, coisa boa.
7: E aí é isso, né? Convidar os clientes e amigos para poder estar comprando na farmácia do Drogaria Menor Preço, que a partir de R$80 vai concorrer esses Pix, 6 Pix de 100, 6.
8: Sim, sim.
7: Sanduicheira, liquidificador, vai ter Pocabola também.
8: Olha aí, até o Pocabola vai ter.
7: Vai ter Pocabola.
8: É, coisa boa.
7: Pocô ganhou o brinde na hora.
8: Começa quando já essa promoção?
7: A partir de amanhã.
8: A partir de amanhã.
7: O mês todo de agosto. 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
8: Sim.
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7: É isso aí, Jacques.
8: Então já começa amanhã, né?
7: Sim, sim. E não,
8: beleza.
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8: Sim.
7: E em Itacaré também vai ter.
8: Sim.
7: Aí vai ter o café da manhã.
8: Sim.
7: Quem quiser chegar, toma um cafezinho, afere a pressão,
8: olha,
7: vê
8: aí
7: como é que tá o açúcar e sim, tá tudo certo.
8: Então amanhã já começa já.
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8: É isso aí.
7: Certinho, Jacques?
8: Coisa boa. Beleza então, meu filho, um abração para você. Obrigado pela sua participação aqui
7: tarde
8: no Realidade Atual, viu? Agora são 13 horas e 3 minutos. Eu vou para um breve intervalo e volto já já.
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0: Beleza, beleza, beleza. 13 horas e 16 minutos. 13 e 16 na Bahia. 13 horas e 16 minutos. Eu estou apresentando Realidade Atual. Deixa eu falar com o povo aqui rapidinho. Não é? Vamos botar a boca no trombone aqui. Tá certo? 13 horas e 17 minutos. 13 e 17. Eu estou apresentando Realidade Atual. Jornalismo sério com credibilidade e responsabilidade na informação. Amanda Vieira, mais uma vez, boa tarde, Amanda.
1: Mais uma vez, boa tarde, Jackson. Boa tarde aí a todos os ouvintes. 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Volta você já.
0: Beleza, beleza, beleza. Agora são 13 horas e 18 minutos. 13 e 18. Libera pra gente aqui, Amanda.
2: Boa tarde, Jackson. Boa tarde, ouvintes da Ubaitaba FM. O Jackson é o Wilson de Boy. Gostaria de parabenizar a prefeita pelas duas OS que ela assinou, né? A rua de Faisqueira, a rua de Piraúna. E também, Jackson, gostaria de pedir a ela que desse uma olhada aquele povo lá do Novo Olímpia, né? A rua 6 do Novo Olímpia,

até esgoto, cheio de entulho. E também gostaria de parabenizar também a estrada. Mas gostaria também de pedir que desse uma olhada nessa estrada de Ubaitaba. A gente merece. O povo do Oricó sempre foi sofrido. De carneiro, sei lá o que, enterrada lá. Né? Gostaria, porque o povo também pedindo. Né? Eu e seu Beto, né, não entre nada na briga de vocês. De carneiro, sei lá o que, enterrada lá. Né? Gostaria, porque o povo também pedindo. Né? Eu e seu Beto.

0: Baitaba, vai depender do povo de Baitaba. É claro, ele nunca foi deputado, está chegando agora do alçando as horas falando aqui pelo que ele já fez pelo Baitaba. Um abraço.
1: Ah, deixa eu falar com mais ouvinte. Alô, boa tarde.
2: Boa
1: Alô,
2: tarde, Jack.
1: quem tá falando, minha amiga?
2: Alô?
1: Boa tarde.
2: Rosângela.
1: Oi,
2: Oi,
1: Rosângela.
2: Jack, você tá... eu comprei na rua, eu comprei uma caixa de cerâmica aí na Brocolar. Eu tava com o celular na mão. Quando eu
1: Sim.
2: cheguei em casa, eu cheguei sem o celular. Voltei na loja, não achei o celular. E se
1: Sim.
2: alguém achar, ver, que é meu material de trabalho. Na tela tem um salgado, né? Que eu faço o salgado.
1: Sei.
2: Se alguém achar, me devolver, porque a gente tá ligando, eu sou a Gari aqui, eu trabalho aqui no Maria Olímpia.
1: Sei. Como é que
2: E
1: é
2: aí,
1: seu celular? Como é que é?
2: é
1: Ele é que cor? Como é a capinha dele?
2: uma capinha azul escura, um motor G,
1: Sei.
2: né, preto?
1: Preto, né?
2: É,
1: Você perdeu aonde?
2: na entre o Brocolar e aqui, vindo aqui para casa, aqui para Maria Olímpia.
1: Ah, tá bom então, minha amiga. Qual telefone
2: Se
1: para
2: tiver na
1: contato?
2: loja, eu tava com o celular, mas eu cheguei em casa já não cheguei com o celular.
1: Tá
2: Certo.
1: certo então. Telefone para
2: Maria.
1: contato?
3: 73 2
1: 73 981 sim
3: 89
1: 89
3: 44
1: 44
3: 85.
1: 85. Tá bom então, minha irmã. Obrigado pela sua participação. Qual o seu nome?
3: Ó, Gari, meu nome é Carol.
1: Carol, não é isso, Carol? Beleza então,
3: Isso.
1: Carol. Tá bom, obrigado, minha amiga. Valeu, um
3: Obrigado,
1: abração
3: Deus
1: para
3: abençoe.
1: você. Valeu. Olha, 13 horas e 22 minutos, 13 e 22, eu estou apresentando Realidade Atual, 13 horas e 22 minutos. 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
1: Beleza, beleza, 13 horas e 24 minutos, 13h24, vamos ao giro de notícias aqui no Realidade Atual. Olha, gasolina terá 32% de etanol a partir de amanhã, tá bom, gente? O aumento da proporção foi autorizada por causa da guerra no Irã, portanto, gasolina terá 32% de etanol a partir de amanhã, o que vai ser de carro dando problema. Deus é mais.
2: A partir deste sábado, a gasolina passa a ter concentração de 32% de etanol. A mudança foi aprovada no dia 14 de julho pelo Conselho Nacional de Política Energética e vale por 180 dias, podendo ser prorrogado uma vez. O aumento de 30% para 32% na mistura dos combustíveis levou em consideração o mercado internacional de petróleo, abalado pela guerra iniciada por Estados Unidos e Israel contra o Irã. O preço do barril de petróleo saiu de menos de 70 dólares antes do conflito para perto de 90, após picos que chegaram a 120 dólares. Para o Conselho Nacional, uma maior parcela do etanol ajuda a reduzir a dependência de combustíveis fósseis importados pelo Brasil. De acordo com o Ministério de Minas e Energia, os testes conduzidos pelo Instituto Mauá de Tecnologia mostram que a gasolina com 32% de etanol teve desempenho similar

0: a teores menores na mistura e sem impactos relevantes no funcionamento dos carros, inclusive motores não flex. Na Rádio Nacional em Brasília, Gabriel Brum.
1: Beleza, agora são 13 horas e 25 minutos, 13h25. Olha, terremoto de magnitude 5.6 no Peru é sentido na fronteira com Acre.
2: Terremoto de magnitude 5.6 no Peru na noite dessa quinta-feira foi sentido por brasileiros na fronteira com o Acre. Não há relatos de danos. De acordo com o Serviço Geológico dos Estados Unidos, o terremoto aconteceu perto das 10 horas da noite no horário de Brasília. Considerado leve, o tremor foi a 150 quilômetros de profundidade sob a cidade de Pucallpa, que tem mais de 300 mil habitantes na região central do Peru. Aqui no Brasil, ele foi sentido principalmente em Cruzeiro do Sul, município com 80 mil pessoas, perto da fronteira entre o Acre e o país vizinho. Não há registro de feridos. No Brasil, são raros os terremotos fortes, já que a maior parte do país se localiza. Já o Peru fica próximo à borda de uma dessas placas, o que torna os tremores mais comuns por lá. Em situações raras, quem está no Brasil sente quando a terra treme nos países vizinhos, por exemplo, como no Peru agora, ou nos dois terremotos ocorridos em junho na Venezuela. Da Rádio Nacional em São Luís, Gabriel Correa.
1: Beleza, agora são 13 horas e 27 minutos. Só para finalizar o nosso giro pelo Brasil de hoje, o nosso giro de notícias. Número de pessoas que tentaram entrar na Espanha chega a 50 mil.
2: Nos últimos dias, cerca de 50 mil pessoas cruzaram a fronteira do Marrocos para a cidade autônoma espanhola Ceuta, no norte do continente africano. Metade dessas pessoas já no Ministério do Interior da Espanha. 19 corpos de imigrantes foram encontrados na água. Ceuta é uma pequena cidade autônoma da Espanha, ligada politicamente à União Europeia, mas que fica na África. Segundo a agência Reuters, o chefe do governo local, Juan Jesus Vivas, disse que o número de pessoas que morreram atravessando a fronteira pode ser ainda maior, 34 migrantes. Forças policiais marroquinas usaram cacetetes e gás lacrimogêneo para impedir que mais pessoas invadissem o pequeno território, que é espanhol há quase 500 anos. Também foram usados caminhões com canhões de água e ônibus e carros foram queimados nos confrontos com a multidão desde quinta-feira. O primeiro-ministro Pedro Sánchez viajou para Ceuta e disse nesta sexta que o governo espanhol vai fortalecer a presença das forças de segurança e instalar uma barreira física de contenção no mar e que os trâmites de repatriação dos milhares de imigrantes serão feitos em cooperação com autoridades marroquinas. Sánchez disse que o deslocamento em massa foi um ataque à integridade territorial da Espanha e deve ser condenado. O caso das milhares de pessoas que cruzaram a fronteira mobilizou outros líderes europeus. Ursula von der Leyen, presidente da Comissão Europeia, disse que a situação é inaceitável. O ministro do Interior da França, Laurent Nunes, pediu reforço na fronteira com a Espanha. Da Rádio Nacional em São Luís, Gabriel Correa.
1: Beleza, beleza. Agora são 13 horas e 28 minutos. Esse foi o nosso giro de notícias.
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1: Beleza, nossa opinião de hoje é sobre segurança nas escolas, que deve ser prioridade aqui na cidade de Ubaitaba. Meus amigos, nós implantamos aqui no Realidade Atual o nosso quadro Opinião Pública. Essa é a nossa opinião de hoje. Todos os dias a gente traz esse quadro. Infelizmente, as notícias de violência em escolas têm se tornado cada vez mais frequentes no Brasil. Diante desse cenário, já é hora de discutir medidas preventivas que possam aumentar a segurança de alunos, professores e servidores. Uma das alternativas que merece ser debatida é a realização de revistas preventivas com o uso de detectores de metais na entrada das escolas, especialmente nas unidades de maior porte. O objetivo não seria criminalizar estudantes, mas impedir a entrada de armas e outros objetos que coloquem vidas em risco. Qualquer medida desse tipo precisaria seguir critérios legais, ser aplicada de forma respeitosa e sem discriminação. Além disso, os vereadores de Ubaitaba, eles poderiam discutir projetos de lei voltados ao fortalecimento da segurança nas escolas municipais. Entre as propostas que podem ser analisadas estão instalação de detectores de metais nas entradas das escolas, ampliação do monitoramento por câmeras, controle de acesso de visitantes, capacitação de professores e servidores para situação de emergência, fortalecimento das equipes de apoio psicossocial para identificar precocemente alunos em integração entre escolas, guarda municipal, polícia militar, conselho tutelar e secretaria de educação. E para finalizar, eu quero deixar um recado para vocês. A segurança escolar deve ser tratada como uma política pública permanente, construída com diálogo entre educadores, famílias, especialistas e autoridades. Meus amigos, o principal objetivo é garantir que alunos e profissionais possam estudar e trabalhar em um ambiente mais seguro, tá bom? Essa é a nossa opinião de hoje. Beleza, agora são 13 horas e 32 minutos, 13h32 na Bahia.
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1: Volto já já.
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0: Beleza, beleza, beleza. Eu estou apresentando Realidade Atual, jornalismo sério com credibilidade na informação, tá bom? Amanda Vieira, quais são as novidades aí, Amanda? Já encerrou já, minha filha? É isso aí.
1: Aqui amanhã é o grande dia da vacinação, o grande dia D da vacinação antirrábica contra a raiva. É, vocês podem levar o seu pet, quem ainda não vacinou o seu pet. A equipe estará lá no centro de canoagem, na Avenida Beira Rio, a partir das 8 horas da manhã, até as 15 horas, tá bom? É, dia D, vacinação antirrábica, proteja aí o seu pet, horário das 8 às 15 horas. É amanhã, isso mesmo, a vacinação aí na Beira Rio, ali, local no centro de canoagem, para você que ainda não vacinou o seu pet. Volta você, Jackson. Obrigada.
0: Beleza, beleza, beleza. Olha, atenção, gente. Deixa eu passar um recado aqui de uma amiga nossa. Olha, atenção, atenção. Jackson, sábado, nesse sábado agora, no próximo, dia 8, acontecerá um festival de tortas beneficentes em prol do tratamento oncológico de Cristiane Reis, no qual todo o valor arrecadado será para ajudar no seu tratamento. O Festival de Tortas acontecerá na Praça Cultural, gente, a partir das 10 horas. Uma fatia de torta mais um copo de refrigerante vai custar R$10, tá bom? Agora, o mais interessante disso é que o que você vai comprar vai estar ajudando alguém. Vai ajudar alguém, tá bom? Tudo que você comprar vai estar ajudando uma pessoa. Uma pessoa que está fazendo tratamento oncológico, tá bom, gente? Então, não perde tempo, não. Eu vou estar divulgando sobre isso aqui todos os dias, tá bom? Sábado, dia 8, acontecerá um festival de tortas beneficente em prol do tratamento oncológico de Cristiane Reis, no qual todo o valor arrecadado será para ajudar no seu tratamento. O festival de tortas, olha aí, acontecerá na Praça Cultural a partir das 10 horas. Uma fatia de torta mais um copo de refrigerante custará apenas R$10, tá bom? Então você não pode perder, tá certo, gente? Não perde tempo, não. Vamos ajudar quem precisa de ajuda? Vamos? É isso aí, tá bom? Sábado, dia 8, é para ajudar a nossa amiga Cristiane Reis, que faz tratamento oncológico, viu? É como eu disse, todo dia eu vou estar lembrando vocês disso aqui, tá bom? Tem outro avisozinho pra gente aqui. Peraí. Deixa eu ver aqui. Vamos lá, deixa eu trazer aqui essa informação. Olha, atenção, moradores de Ubaitaba e toda a região. Pedimos ajuda de todos para encontrar a cachorrinha Maggie, tá bom? Que está desaparecida, gente. A cachorrinha Maggie está desaparecida. E pede aí a quem, não é, possa dar alguma informação, entrar em contato com o pessoal, tá bom? A Maggie é uma fêmea, tem 6 anos de idade, é muito amigável e desapareceu na cidade de Ubaitaba. Ela faz parte da família e sua ausência tem causado muita preocupação. A tutora da Maggie é Rízia, mãe de Isaac, do Grupo Inclusão, que pede a colaboração de todos, tá bom? Então, gente, olha, qualquer informação sobre o paradeiro dela, da Maggie, entrar em contato aí pelo 739-8245-3054 ou 739-8143-5830. Qualquer informação, por menor que pareça, pode ser fundamental para que a Maggie volte para casa. Pedimos também que compartilhe essa mensagem e ajude a dar visibilidade ao desaparecimento. Vamos nos unir para ajudar a Maggie a reencontrar a sua família. Muito obrigado, tá bom? Então tá aí, gente, vamos. Eu vou até postar esse bannerzinho dela aqui no site Ubaitaba Urgente para ver se a gente encontra a Maggie, tá bom? Agora são 13 horas e 48 minutos, 13h48 na Bahia. Eu estou apresentando Realidade Atual, jornalismo sério com credibilidade e responsabilidade na informação. Agora tem ele, J. Mello, já está na linha com a gente. Eu bati um papo aqui com o repórter J. Mello, que vai trazer as principais notícias de hoje, as notícias das últimas horas. Você acompanha aqui no Realidade Atual.
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0: Treze 9:49. J. Mello, boa tarde.
3: Ubaitaba, sexta-feira, 31 de julho. J. Mello voltando direto da redação para o programa jornalístico Realidade Atual pela Rádio Ubaitaba FM. 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A Secretaria Municipal de Cultura, Esporte, Lazer e Turismo de Ipiaú realizou na quarta-feira, dia 29, no Complexo Esportivo de Ipiaú, a cerimônia de posse da nova presidente dos conselheiros do Conselho Municipal de Turismo. A advogada e publicitária Carolina Maria Neves assumiu a presidência do colegiado para o biênio, com a missão de fortalecer as políticas públicas voltadas ao turismo no município. A solenidade foi conduzida pela secretária municipal Erlândia Souza e a diretora de turismo Elionay Ramos, reunindo representantes da prefeitura Larissa Dias e também do legislativo, os vereadores Beto Costa e Nancial Ramos. Durante a cerimônia, a secretária municipal reforçou a importância do CONTUR como espaço de participação e planejamento, reunindo poder público e sociedade civil na construção de ações que impulsionem o turismo de Ipiaú. A posse marcou o início de uma nova etapa para o Conselho Municipal de Turismo, fortalecendo a governança do setor e ampliando o diálogo entre os diversos segmentos envolvidos. Em Ubaitaba, a prefeita Gracinha Viana assinou nesta quinta-feira, dia 30, a ordem de serviço para pavimentação das vias urbanas nos distritos de Piraúna e Faisqueira. As obras serão executadas com recursos provenientes da emenda parlamentar do deputado federal Carleto e terão início já na próxima segunda-feira. O investimento representa mais um avanço na infraestrutura do município, garantindo mais mobilidade, segurança, acessibilidade e qualidade de vida para os moradores. Durante a solenidade, a prefeita também assinou o decreto número 118/2026, que cria o programa de regularização fundiária urbana denominado Ubaitaba Legal, regulamentando o processo administrativo de regularização fundiária no município. Segundo a prefeita, as ações reforçam o compromisso da gestão municipal com o desenvolvimento da cidade e com a promoção da cidadania. Estamos investindo em infraestrutura e garantindo direito às famílias, ressaltou a prefeita. No Hospital São Vicente de Paulo de Ubaitaba, por ali, a equipe já está posta desde cedo, cuidando aí das enfermidades. No HGAL, Hospital de Aralim Leal, também da mesma forma, toda a equipe médica já lá trabalhando desde as 7 da manhã. SAMU de Ubaitaba, com Débora e sua equipe já à disposição da comunidade. A SAMU de Aurelino Leal também. Os profissionais já estão trabalhando aí nos pedidos de ajuda. A Balsa Vedete está hoje com Daniel e Nigo até as 2 horas da tarde, até as 14. Até as 22, a Balsa Santa Luzia, hoje conduzida por Guga, Vinícius, Edmilson e João. Serviço de táxi e serviço de mototáxi, tanto em Ubaitaba e Aurelino Leal, esses dois serviços já estão também à disposição da comunidade desde cedo. Canoeiros fazem seus corres, seus trajetos corriqueiros por sobre o Rio das Contas. Terminal rodoviário para embarque e desembarque liberado também, ônibus chegam e saem de estados e cidades, policiais militares a serviço da 61ª Companhia Independente da Polícia Militar de Ubaitaba fazem suas rondas corriqueiras aí, tentando apaziguar as duas cidades. E hoje é aniversário do nosso amigo Freitas, né? É o Sargento Freitas, ele está aniversariando hoje, ele que é dono aí da Freitas Soluções Financeiras, né? 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Creio que toda a direção da Rádio Ubaitaba, todos os locutores também estão parabenizando, e todos os seus amigos. 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Bom, vou ficando por aqui. Se acontecer fato novo, eu volto ainda nesta edição de sexta-feira do Realidade Atual. Se não acontecer, já vou deixando um ótimo final de semana para todos e a gente retorna, se Deus permitir, na próxima segunda-feira.
0: Beleza, valeu J. Melo, um abração para você, obrigado aí pela participação, viu? Valeu J, um abração para você. Um abraço e para minha amiga Jamile da Dali Modas, que está me avisando aqui. 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Vamos lá!

0: Beleza!
1: 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Olha, agora são 14 horas em Ubaitaba, 14 horas. Olha, atenção, deixa eu trazer mais um aviso para você. Amanhã tem exame de vista lá nas óticas ou na clínica oftalmológica de Ubaitaba, ao lado das óticas Rocha, tá bom? Esquece não, olha, amanhã, sábado, dia 1º. Hoje é que dia? Sexta-feira. Hoje é dia 31. 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Ok? 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

Beleza, um abraço a todos e até segunda, se Deus quiser. Se Deus deixar, eu volto segunda, mas se Deus não deixar, foi feita a vontade do nosso Criador. Tá bom, gente? Não esquece, não. Segunda-feira eu tô de volta, se Deus quiser. Tchau, Bahia!

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0: Muito bem, agora são 2h12. Sextou, alegria no seu rádio. Mais um final de semana chegou e com certeza você ligado no som da gente. Ótima tarde para você ligado em nossa programação. A partir de agora, programa Show da Tarde, a apresentação Jaqueline Santana com você, fazendo a festa no seu rádio, animando a sua tarde até as 3h30. E o nosso telefone, o WhatsApp para você participar é o 3230-1559. Ligue, peça sua música e fique à vontade. E a gente ainda bate aquele papo especial. Sexta-feira, 31 de julho de 2026. Começando, abrindo com chave de ouro, Cristiano Araújo, férias de julho. Ótimo final de semana para você ligado no som da gente.
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Muito bem, meus amores. Agora são 2 horas e 24 minutos na Ubaitaba FM. Sucesso, Kleber e Cauã, com a participação de Jorge, Pedaço Meu, Guilherme Benuto, Declaração pro Bar. E comecei o show da tarde com o Cristiano Araújo, Férias de Julho, sexta-feira, final de semana. Sextou, sextou, alegria no seu rádio, muitas felicidades, saúde e amor para você neste final de semana, hoje e sempre. Sextou com alegria aqui na 87,9. Sejam todos muito bem-vindos à programação da rádio Ubaitaba FM, a rádio da comunidade.

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Oh,

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0: Agora são 2h28. 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
1: 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Eu disse...
0: Rede Albatroz, Praça 27 de Julho, Centro Ubaitaba, Rede Albatroz. 2h29, um grande abraço a toda a comunidade da Ruinha. Alô, Ruinha. Abraço também a Juliano, alô, Juliano, ele que não perde nenhuma programação. Alô, Juliano, alô, Jerusa. Alô, Simone, alô, Nicole, toda essa família Andrade, valeu pela sintonia. Toda a comunidade da Ruinha, valeu pela sintonia. Breve intervalo, já já eu volto com muito mais pra você.
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Muito bem, minha gente. Agora são 2 horas e 57 minutos. Boa tarde para vocês. Show da tarde. Somente com as melhores músicas. Valeu pelo carinho da sintonia, onde quer que você esteja. 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

0: Agora são 2h58. Um grande abraço para a presidente da UETEB FM, Valdira Seixas. Valeu pela sintonia. 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
0: Agora são 2h59. Na sequência, Bruno e Barreto, Adeus Meu Amor. Boa tarde.
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0: Quem gostou, dá um gritão aí, gente!
1: Muito bem, agora são 3 horas e 9 minutos. Boa tarde pra você. Sucesso na Ubaitaba FM, Lu e Alex, beijando latas. Luan Santana, Choque Térmico, Bruno Barreto, Adeus, Meu Amor, e muito mais aqui na 87,9. Abraço a Maria Lúcia, Chiquinha e Célia. Todos no loteamento Rio das Contas, ouvindo a Ubaitaba FM. Conferindo a previsão do tempo para Ubaitaba e Aurelino Leal para amanhã, segundo o canal Clima Tempo.
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1: A previsão do tempo para amanhã, dia 1º de agosto, segundo o canal Clima Tempo. Sol com algumas nuvens. Chove rápido durante o dia e a noite. A temperatura máxima é de 25 graus e a mínima é de 18. Agora são 3 horas e 10 minutos. 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

0: 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Agora são 3 horas e 11 minutos. 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Abraço a Edileuza e também a Joselita na Tele Bahia, ligadinhas na programação. Valeu pela sintonia. E assim vou finalizando mais uma programação, agradecendo a você o carinho da sua sintonia e convido você amanhã mais cedo. Você já tem um encontro marcado comigo logo mais às 8 horas da manhã com o programa Super Hits. Vem aí o programa Prosa Rural, a apresentação J. Melo. E a você que vai viajar, muita gente já se preparando para a viagem de Bom Jesus da Lapa. A todos os rumeiros, boa viagem. E assim vou finalizando aqui, gente, a programação com a música da Igreja da Lapa. A Igreja da Lapa foi feita de pedra e luz. Boa viagem a todos para que vai viajar amanhã para Lapa. Que Deus abençoe. Tchau, meus amores. Até amanhã, se Deus quiser.
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0: Eduardo Melo chega para ficar com você a partir de agora. Nosso programa Prosa Rural até as 5 horas. Por aqui, muita festa no seu rádio, né? Você já sabe que depois do comadre Jaqueline Santana, quem chega é com o padre Eduardo Melo para participar desta tarde com vocês. Boa tarde aí a todas as minhas vovó, vovô, dona de casa, empregada doméstica, gurizada em geral aí. Também a você, no sítio, na fazenda, no distrito, aonde quer que você esteja, direção da rádio, você também, internauta, esse programa é para vocês. E vamos começar já em nome da Bomboniere Rio das Contas, né? É, vamos começar já aqui com Dominguinhos, numa sala de reboco. Depois é o Barramalho, Eu Quero o Meu Amor.
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Eita, agora já são 3:43. 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Compadre J. Mello apresentando seu Prosa Rural. Boa tarde aí para todo o pessoal que está escutando. E agora vamos chegar com o Elino Julião, cara de Durão. Depois Wagner, lembrança de um beijo. E ainda Flávio José, Engenho Velho.

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0: Olha aí de volta, 4 horas, 1 minuto, 16 e 1, viu? É, aqui na Rádio Baitaba você tem sucesso do passado também. É, forró, short, baião, chachado, contador de piada, cantador de viola, repentista. Tudo isso, além daquela lambadinha gostosa que você escuta aqui no nosso programa Prosa Rural, né? 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Parabenizando aí também, né? É, meu amigo Freitas, viu? O Sargento Freitas aniversariando hoje, completando aí idade nova, viu? É, mas não é 80 anos ainda não, viu? Não é, Freitas? Um abração aí pra você, meu amigo. Tá aí, vamos trocar os parabéns aí pro nosso amigo. Nada mais justo do que a gente trocar os parabéns aí pro nosso amigo Freitas.
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0: Tá aí, é assim que se faz. Parabéns, Freitas. Muitos anos de vida, muita paz e muita saúde. É o que desejamos todos nós aqui da Rádio Baitaba FM, viu? É, e agora vamos de música, né? Vamos agora com Genival Lacerda, Radinho de Pilha. Depois Gilberto Gil, Refazenda. E ainda Ivanildo Conceição, com uma música boa aí de shot pra você.
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0: não saia da sintonia. Já já voltamos com mais músicas.
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5: Eita, esse que é bom, compadre J. Melo, na sua tarde. Boa tarde aí para meu amigo Regis do Remédio, China do Reggae, Cardim Taxista. É, meus amigos aí que estão sempre ligadinhos com a gente, viu? É, a todos vocês, muito obrigado, viu? Deus abençoe a todos. E aí na rua Ataíde Quirino, né? É, nosso vizinho está aí, viu? É, Dona Neguinha e também seu Benigno, né? É, são vizinhos aí da minha amiga Célia da Alva, viu? Abração aí, seu Benigno disse que não perde um programa aí nem uma tarde, está sempre ligado com a gente. Boa tarde, seu Benigno, tudo de bom, muita paz e saúde aí para o senhor e toda a família, viu? Ei, que Deus abençoe aí. 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Chega agora, olha quem chega pra cantar pra nós, até o Mário Coelho. É, vem amor. Depois Amado Batista, Menininha, meu amor.
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0: verdade mesmo. É, a terra está morrendo, não dá mais para plantar. Se plantar não nasce, também se nascer não dá, né? É, o próprio ser humano aí acabando com a natureza em prol do dinheiro. Agora, são exatamente 4 horas e 41 minutos. É, compadre J. Mello, arretado de bom por aqui com vocês. 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Tá aí, nosso amigo Freitas e companhia, né? Toda a sua equipe trabalhando sempre. Agora, 4 horas e 41 minutos. 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Vamos trazer música. Daqui a pouco tem o programa Semeando pra você, viu? Por enquanto nós vamos aqui com o velho Lua, Luiz Gonzaga, cantando pra nós A Triste Partida.
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Veja, 4:51, compadre J. Mello já está indo embora. Deixando a todos um grande abraço, foi um prazer estar com vocês durante toda essa semana. Se Deus quiser, me dê força e saúde, a gente estará de volta na segunda-feira. Vem por aí o programa Semeando e um bom final de semana aí para todos. Até o nosso próximo encontro.

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Amados irmãos e irmãs, é mais um programa Semeando da Igreja Católica que agora chega aos seus ouvidos pelas ondas da Ubaitaba FM. Nesta primeira oportunidade do programa Semeando, queremos, em nome da Igreja, agradecer este espaço e também rezar por esta realidade na nossa comunidade, que é essa rádio comunitária. Que Deus venha grandemente abençoar todos aqueles que compõem esta rádio. E a você que escuta o programa Semeando, que Deus possa estar abençoando o seu coração para que você possa acolher aquilo que Deus hoje quer semear no seu coração. Quero começar com a frase que diz assim: sem amor perecemos, ou seremos pássaros de asas quebradas, impossibilitadas de voar ao encontro de Deus. Nesta frase, neste pensamento, a gente começa o programa Semeando falando do amor. E esse amor não é o amor que o mundo prega, mas é o amor que Deus é. Ele próprio é o amor. Que a gente possa amar, amar sem medida. Tudo o que Deus vai fazer com você. E vai fazer no caminho. Deus chama e aquele que é chamado precisa dar o primeiro passo. Quem sabe, amados irmãos e irmãs, se hoje Deus não está te fazendo um chamado através deste programa. Então, que a gente possa, através deste programa, estarmos atentos, atentos para o que Deus quer falar. E a gente começa este programa desta sexta-feira, último dia do mês, já agradecendo ao Senhor por essa graça de chegarmos até aqui. É bênção de Deus tudo em nossas vidas. E eu quero, amados irmãos e irmãs, meditar com vocês hoje sobre a importância da comunhão com Deus. Que você possa preparar o seu coração neste momento e se perguntar: como é que vai a minha intimidade, a minha comunhão com Deus?

E juntos a gente invoca a Santíssima Trindade. Em nome do Pai, do Filho e do Espírito Santo. Amém. Hoje, sexta-feira, como de costume, a gente sabe que quem apresenta o programa Semeando é José Adilson. Mas hoje ficou impossibilitado de estar aqui e Deus designou-me para esta missão. Que você abra o seu coração, que Deus possa também estar me abençoando para aquilo que Ele preparou por meio da minha voz chegar até você. Senhor Deus de amor, ensina-me a amar. Mesmo que meus olhos se fechem, ensina-me a amar. Mesmo que os meus ouvidos se endureçam, ensina-me a amar. Mesmo que minha boca silencie, ensina-me a amar. Mesmo que meus braços e pernas se cansem, ensina-me a amar. Mesmo que o mundo me apresente outros valores, ensina-me a amar. Mesmo que meus irmãos e irmãs me traiam, ensina-me a amar. Mesmo que a esperança se vá, ensina-me a amar. Mesmo nos momentos que ofusquem a minha fé, ensina-me a amar. Eu quero amar, Senhor, primeiro a vós, depois a mim mesmo e aos meus irmãos, como é o teu mandamento. Quero amar a todos sem egoísmo, e esse amor só vai vir de vós. E é esse amor que clamamos neste momento também para cada ouvinte. Amém.

Amados, falar de comunhão com Deus é falar de amor. O amor que Deus espera se manifestar em nós é o amor afetivo. Não o amor só de palavras, mas o amor prático que se deixa ver naquilo que se faz. Para nos ajudar e animar na prática do amor fraterno, Jesus nos diz que a medida que usarmos para os outros, servirá também para nós. E assim, tratar os outros como queremos ser tratados. E a gente falando hoje sobre essa questão de comunhão com Deus, a gente não pode deixar a palavra amor de lado. A qualidade do amor faz a qualidade da vida. Se a gente ama, a gente vai buscar o nosso primeiro amor, que é Deus. O amor, amados, é tarefa da vida. Diz um santo que no final da nossa existência seremos julgados pelo amor. A forma com que a gente amou ou se não amamos. Quando nos falta amor, é certo que todas as outras coisas sofrerão influências por esta ausência. E é preciso que a gente olhe para dentro do nosso coração. O amor nada mais é do que um pedaço de Deus dentro de nós. Se a gente tem dificuldade de amar, esse amor que vai gerar partilha, esse amor que vai gerar perdão, esse amor que vai gerar paz, é bom a gente questionar. Cristo já nos deu essa capacidade de amar. E só pediu uma coisa, que também amássemos. E quem quiser experimentar a felicidade, comece amando. E amor não é o que eu falo, é o que eu faço. Amor é gesto, amor é ação. E nada vale sem amor. Para alguns, amor é só uma palavra. Para nós cristãos, é um mandamento. Agora, como eu disse, que hoje a gente ia refletir sobre a comunhão com Deus, eu quero fazer esse questionamento. Eu não. Porque cada momento que um evangelizador, que um missionário sai ao serviço de Deus, a gente é apenas a voz de Deus. Porque o que sai de nós, se verdadeiramente temos lugar ao Espírito Santo, aquilo que sai da nossa boca é próprio da boca de Deus. Talvez, amados irmãos e irmãs, hoje, você que agora, há muito tempo que não ouve o programa Semeando, ou que está ouvindo pela primeira vez, ou até que tenha a rotina de ouvir, talvez isso vai caber aí no seu coração, essa meditação. Vivemos em um tempo em que muita gente parece estar acordada para o mundo, mas adormecida para Deus. A correria, a preocupação e o excesso de distrações podem fazer o coração perder a sensibilidade para a voz do Senhor. Eu vou repetir. Vivemos um tempo em que muita gente parece estar acordada para o mundo, mas adormecida para Deus. Não será o seu caso? Reflita no seu coração. Leve em conta a sua correria, as preocupações, o excesso de distrações, porque tudo isso pode fazer com que o seu coração perca a sensibilidade para a voz de Deus e, muito pior, perca a sede de Deus. Hoje, em sexta-feira, último dia do mês, últimas horas do dia, é um convite para você se despertar.
Eu também. Para abrir os olhos da fé e permitir que Deus conduza os seus passos. Afinal, Deus nos ama e precisamos corresponder com esse amor. Por isso, já com o tempinho que o programa começou, eu posso dizer agora para você: seja bem-vindo ao nosso programa Semeando desta sexta-feira. E juntos vamos meditar. Como é que é o meu amor, a minha comunhão com Deus? Aqui, amados, é um encontro de fé. Nós temos o nome programa Semeando. Semeando sempre o amor, a palavra de Deus, a vontade de Deus. É oportuno você que sintonizou essa rádio permanecer até o fim. Para ouvir a voz de Deus. Quem sabe não seja hoje o tempo de abrir o coração para um novo recomeço. Não permita você que é batizado estar no grupo dos adormecidos. Você não pode correr o risco de adormecer espiritualmente e deixar Deus em segundo plano. Eu vou repetir de novo isso porque é muito importante. Não permita você que é batizado estar no grupo dos adormecidos. Você não pode correr o risco de adormecer espiritualmente e deixar Deus em segundo plano. De tudo o que fazemos, Deus é a primazia, ou deveria ser. Não deixe a vida de fé para quando sobra tempo ou no ritmo de sua própria vontade. Porque hoje nós temos cristãos assim, irmãos. Eu amo a Deus, mas eu só entro em comunhão com Ele quando eu quero, de vez em quando. Igreja não preciso mais. Ainda mais que tem aquela pessoa lá que fez isso comigo. E ainda pior, né? Muitas vezes não foi nem comigo, foi com outra pessoa, mas eu deixo de ir para a igreja. De uma forma ou de outra, a igreja é Jesus Cristo. Então aí a gente já começa a entender que o nosso amor não está bem direito dentro de nós, como deveria. É preciso, amados irmãos, a gente meditar. Se Deus é primazia ou não. A vida de fé, para quando sobra tempo, é um perigo para a gente adormecer na fé. Quando Deus ocupa o primeiro lugar, todas as outras coisas ou as outras áreas da nossa vida encontram seu verdadeiro sentido. Ocupa o primeiro lugar. Todas as outras coisas ou as outras áreas da nossa vida

coisas vos serão acrescentadas. O nosso trabalho, a nossa família, o nosso lazer, tudo mais que a gente tem para fazer e que a gente gosta, desde quando seja coisas lícitas, Deus vai dando os acréscimos. Mas a gente não pode viver a vida longe de Deus sem a comunhão com Ele. Mas como é essa comunhão? Palavra diária, Eucaristia diária, missa diária. Reconhecer que domingo é o dia do Senhor, foi o dia da nova criação, da ressurreição do Senhor. E como um bom católico, como um bom batizado, eu não abro mão da minha comunhão com o Senhor, principalmente aos domingos. Então a gente precisa, amados irmãos, estar atento a essa realidade para que não adormeça a nossa vida espiritual. Ou venha até a morrer. Porque tudo que é vida e não tem alimento, morre. Se é o nosso corpo físico, precisa diariamente do alimento, do feijão, do arroz, da carne, da água. E a nossa alma, se a gente não alimenta, o que é que vai acontecer? Ela vai morrer. É como diz o morto em pé. E a gente vai perdendo a sensibilidade das coisas sagradas, a gente vai perdendo a sensibilidade dessa comunhão com Deus, e depois, quando a gente vê, a nossa fé vai sucumbindo, vai esfriando, vai morrendo. E a gente não pode deixar, porque essa é a vitória do inimigo. É isso que o inimigo quer: tirar a nossa comunhão com Deus. Então é preciso que a gente, nesta tarde, reflita tudo isso. E tudo, gente, não é no nosso querer. Ah, mas eu não tenho vontade. Vai a si mesmo. Faz a si mesmo. Porque depois que a gente começa, a gente tem resposta. E sabe que foi bem melhor a gente ter vencido a nossa vontade e entrado na vontade do Senhor. Eu vou deixar aqui agora para a gente meditar com essa canção, que ela é muito linda, para que a gente possa meditar tudo isso que foi falado.

E o programa Semeando da Igreja Católica, que está semeando o amor, agradece o carinho da sua audiência. E aí, do outro lado, está ouvindo Edileuza, minha irmã querida, sempre ouvinte do programa Semeando. Toda vez que ela me vê na rua, ela diz: Deus te abençoe, minha irmã, te guarde de todo mal e que o seu coração ocupe um espaço privilegiado de comunhão com o Senhor. Amém? Você e toda a sua família, e também para você que hoje está aí ouvindo o programa Semeando aí no seu comércio, como comerciário, como comerciante, quem sabe aí andando com o celular, fone de ouvido, escutando, você que também é semeador, que está ouvindo o programa hoje. Eu quero mandar alô também para Admilson, que hoje estaria comigo, mas não deu. Enfim, a todos que hoje estão aí à escuta, continue ligadinho. A gente vai terminar essa reflexão trazendo algo muito concreto, que fala assim: se vamos ao supermercado para alimentar o corpo, né, comprar alimento, claro, ao hospital para cuidar da saúde, à escola para adquirir conhecimento e reservarmos um tempo para o descanso e o lazer, por que deixaríamos de cuidar da nossa vida espiritual? Eu trouxe este questionamento, até anotei aqui, porque essa é a rotina nossa, esse é o dia a dia nosso, de humanos. Se a gente vai no mercado, no hospital, na escola, para adquirir conhecimento, se a gente tem o nosso tempo de lazer, cada um com o seu gosto diferente, por que deixaríamos de cuidar da nossa vida espiritual? É coisa para a gente refletir com seriedade. O tempo nosso aqui na Terra é o tempo da construção da nossa alma para chegar ao céu. O ser humano não é apenas corpo, é também alma. Assim como o corpo enfraquece sem alimento, a alma também enfraquece sem Deus. Guarde bem isso no seu coração e na sua consciência. Assim como o corpo enfraquece sem alimento, a alma também enfraquece sem Deus. A igreja é o lugar onde alimentamos a fé, ouvimos a palavra, recebemos sacramentos e renovamos as forças para enfrentar a vida. Ainda existem cristãos batizados que acham que não precisam de igreja. Então não deveria ir para o mercado, não deveria ir para o lazer, não deveria ir para a escola. Será que é verdade ou não isso que eu estou falando? Eu tenho certeza que você ia deixar de alimentar o que você mais alimenta. Quanto que você despreza o que é mais importante? A igreja, amado e amada, onde você buscou o seu batismo, é o lugar de você alimentar a sua fé, de você crescer com os outros irmãos batizados. E esse crescimento vem pela palavra ouvida, refletida e aplicada na vida. A vida da igreja são os sacramentos. Ele alimenta a nossa vida espiritual para que não pereça, para que renovamos as forças para enfrentar a vida. Não podemos ficar solto no mundo ignorando a igreja, a casa de Deus, embora todos nós somos livres para ir ou não, para escolher isso ou não. Mas eu garanto que a gente não vai ser livre para querer céu sem plantar ele aqui na terra. Não podemos cuidar apenas da nossa natureza humana e esquecer da nossa natureza espiritual, da nossa dimensão espiritual. Quando deixamos Deus em segundo plano, a gente já refletiu isso bem no início do programa, toda a nossa vida perde direção. Mesmo quando damos a Ele o primeiro lugar,
tudo mais encontra o seu verdadeiro sentido. Porque tem gente que só liga para o lazer, o trabalho, a família, que é certo e que é meio de sobrevivência, que a gente não vai viver sem isso. Mas uma coisa casa com a outra. Uma coisa combina com a outra. Uma coisa não deve andar solta da outra. Fé e vida. É isso que o programa Semeando quer passar para o seu coração. Essa reflexão combina muito bem com a palavra de Jesus, que está lá em Mateus 4:4. Nem só de pão viverá o homem, mas de toda palavra que sai da boca de Deus. Com este versículo bíblico, dito pelo próprio Jesus, já daria para a gente encerrar o programa e colocar no nosso coração isso. Só o pão que alimenta o meu corpo, não fico inteiro. Falta algo, e algo muito importante, a minha dimensão espiritual. Porque se Deus diz que nem só de pão viverá o homem, e Ele está afirmando, mas também de toda a palavra que sai da boca de Deus. Portanto, não podemos ser indiferentes. Porque, amados irmãos, de algum modo, uma hora a gente vai precisar de Deus. Embora a gente precise todo dia e toda hora, mas quem não busca, quem não vivencia Deus diariamente, uma hora vai ter que clamar por Ele. Não é bom clamar logo em todas as esferas da vida? Então, é isso que o programa Semeando quer trazer para você hoje. Que você possa guardar muito bem tudo isso no seu coração. Agora tem algo que a gente precisa estar atento. É no tempo aqui e agora que construímos a eternidade. É fato que as pessoas vivem no mundo sem comunhão com Deus, sem dar importância ao projeto de Deus, o reino dele, que todos são chamados a construir. Primeiro com a vida, com o testemunho, depois no serviço mesmo. Serviço de evangelização. Jesus, quando veio à terra, que ele designou os 12 discípulos, e depois ele se retirou e partiu de novo para o Pai, ele deixou a missão para os discípulos. Já passaram os discípulos, nós somos os outros discípulos. Ninguém está fora dessa missão. Essa barca de Jesus é missão de todos. Mas ainda existe batizados ignorando isso. Isso é muito perigoso. E um reflexo disso, amados irmãos e irmãs, é esse mundo ferido, desalmado, com pessoas que não praticam bem, que não se preocupam com o outro, que vivem no individualismo, no egoísmo. Isso é um mal terrível para a alma. O que o programa Semeando quer levar ao seu coração hoje é isso. Desinstale. Parte para o coração de Deus. Vai confessar. Volta ao caminho com o Senhor. Não importa a razão, o motivo que você deixou. Com Deus é sempre tempo de voltar. E a vida é o tempo de merecer. Você vai querer céu sem construir aqui na terra? Difícil ou impossível? Não basta ser só batizado. É preciso viver como filho de Deus. O tempo é um presente de Deus, mas desconhecemos a sua duração. Eu estou aqui hoje, pela graça de Deus, apresentando o programa Semeando da Igreja Católica. A minha próxima missão será na próxima quarta. E eu não sei se Deus vai me dar esse tempo. Então eu já me preparo a partir de agora, de hoje. Porque o tempo é de Deus, a liberdade para viver esse tempo é minha. Mas a duração desse tempo não me pertence. Não está no meu controle. E a gente caminha, amados, para a conversão.
A conversão não é uma coisa para a última hora. Não é. Ela se dá toda hora. Ou entramos pela porta da misericórdia ou da justiça. Está afastado? Deus é todo misericordioso para te acolher. Não importa o que você fez. Volte. Retorne à casa do Pai para alimentar a sua dimensão espiritual e te dar equilíbrio para a sua condição humana. Esses dias a gente meditava muito sobre parábolas. E as parábolas são histórias, ensinamentos de Cristo para a nossa vida espiritual. E a gente pergunta, o que são parábolas? Parábolas são histórias. Todas as parábolas têm como ponto de partida e referência ao reino de Deus e constituem uma verdadeira escola de vida. Então, nesses últimos dias, dentro da liturgia da igreja, a gente vem meditando muitas parábolas que Jesus contava em sua missão. As parábolas são um convite a todos à conversão, e que Jesus simplifica a sua palavra, as suas expressões, as suas colocações, para que a gente possa entender melhor. E a gente meditava sobre o joio e o trigo, que o trigo é o que é bom, joio é o que é mal. O trigo, quem semeou foi Deus, o joio foi o diabo. Que no final haverá de separá-los, um irá para o fogo eterno, onde haverá choro e ranger de dente, que é o joio, que é o mal. E o bem será separado para a glória de Deus. E a gente precisa se perguntar, eu sou joio ou eu sou trigo? Ou eu fico brincando com os dois, em meio termo, em cima do muro? É preciso, amados, a gente refletir. Eu tenho uma canção que eu ia passar aqui, mas não tenho como passar, que é pelo celular, que diz assim: ganhei o mundo perdendo a alma. É perfeita essa canção. Eu prometo que Deus possa me lembrar que no próximo programa, se Ele me der essa oportunidade, eu vou trazer essa canção para vocês. Diz assim: ganhei o mundo perdendo a alma. E a palavra de Deus diz que adianta ganhar o mundo se você vem perder a alma. Ou seja, os atrativos do mundo me atraem, me chamam e eu me envolvo. As coisas espirituais de Deus, da igreja, eu sou omisso, eu ignoro, não estou nem aí. Isso é ganhar o mundo. A canção ainda diz que teria tudo do jeito certo se deixasse Deus ser o Senhor das nossas vidas e em todo o tempo. Do que vale ao homem ganhar o mundo inteiro e por inteiro se perder? Eu achei forte demais isso e falou o meu coração. Portanto, a comunhão com Deus é importante. Por quê? O fracasso e a frustração definitiva de uma pessoa consiste em perder a comunhão com o seu Senhor, com o Deus de Jacó. É preciso voltar-se para Deus enquanto há tempo.

Eu vou ler um pouquinho aqui sobre a videira, que é também uma parábola. E depois eu vou colocar uma musiquinha curtinha, muito profunda, que vem falar mais ao nosso coração. A parábola da videira é um convite que diz assim: permanecei em mim. E a gente sabe que o ramo não pode dar fruto por si só, assim também nós. Então Jesus é a videira e nós somos os ramos. Se a gente está separado de Deus, se a gente está ignorando Deus, se a gente não vive a vida de fé, a gente não vai dar fruto por si só. Então Jesus conta na parábola dessa forma tão prática, porque se a gente sabe que se a gente passa por uma árvore, derruba um galho, e depois de 2, 3 dias a gente vai lá e vê aquele galho, ele morre, está seco. Assim somos nós, longe da comunhão com Deus. Em outras palavras, Jesus está dizendo que a vida cristã tem que estar enraizada em Deus, na união constante com Ele. Ou seja, precisamos permanecer em Deus. Às vezes nós somos batizados, pedimos este sacramento e não voltamos mais na casa de Deus, a casa dos batizados. Permanecer não é estar por um momento, é uma relação contínua, constante, que sustenta a vida espiritual. Não é só crer, porque o diabo também crê. É se unir, permanecer. A fé precisa de continuidade, de raiz, de comunhão diária. É não se desligar da fonte da vida, que é Jesus. E eu volto a dizer, adoração, eucaristia, palavra. Isso é que dá o sustento espiritual. Se a gente não alimenta a nossa fé, a gente acaba não querendo ir, nem sente sede, nem vontade. Isso já é um sinal que a nossa fé está enfraquecida e ela pode morrer. Da frieza, da tibieza, vem a morte da fé. Embora ela esteja lá guardadinha dentro da gente, mas a gente precisa alimentar. Então, a mensagem para esta tarde: cuide da sua vida em Deus. Cuide da sua vida espiritual. Seja um ramo ligado à videira, que vai dar muito fruto. Porque o próprio Jesus disse: sem mim nada podeis fazer.

Permaneça em Deus, permaneçamos em Deus. Fomos criados por amor, com amor e para o amor. Não podemos viver da fonte da vida, longe da fonte da vida. O mundo está como está, resultado da frieza espiritual, da falta de comunhão, da descrença, do orgulho de viver por si só. O homem não é capaz de produzir um fruto sequer, longe de Deus. É preciso aproximar-se de Deus. Talvez você que esteja ouvindo o programa Semeando desta tarde seja um católico, que diz até que acredita em Deus, e glória a Deus por isso. Mas não é só acreditar. Alimente a sua vida espiritual, você vai ser muito mais feliz. Você vai encontrar um sentido maior para a sua vida. Se você não tem esse desejo, reze, ore ao Senhor. Busca esse desejo, essa sede de Deus. Você será uma outra pessoa. A vida ganha mais cor. O coração ganha mais alegria. A alma fica mais desperta. Eu digo isso, amado irmão e irmã, por experiência própria. Que Deus possa estar te abençoando nesta tarde e que você busque uma comunhão maior com Deus. Eu trago um salmo que diz assim: feliz quem se apoia no Deus de Jacó. Bendize minha alma ao Senhor. Bendirei ao Senhor toda a vida. Cantarei ao meu Deus sem cessar. Não ponhais vossa fé nos que mandam. Não há homem que possa salvar. Ao faltar-lhe o respiro, ele volta para a terra de onde saiu. Nesse dia seus planos perecem. É feliz todo homem que busca seu auxílio no Deus de Jacó e que põe no Senhor a esperança. O Senhor fez o céu e a terra, fez o mar e o que neles existe. Palavra do Senhor. Graças a Deus. Salmo 145, onde somos convidados a bendizer ao Senhor, a nossa alma bendizer ao Senhor. Não vamos buscar o Senhor só numa necessidade extrema. Nós temos uma visão de Deus como aquele que é refúgio, que é salvação, que é amor, que é companheiro, que é amigo. Não só como aquele que pode realizar milagres, fazer algo que eu preciso muito. Ele faz sim, mas a nossa fé tem que ir para águas mais profundas. Não ponhais vossa fé nos que mandam. Tem pessoas temendo mais o homem do que a Deus. Não há homem que possa salvar. E nenhum Deus falso por aí, onde tantos com a sua liberdade buscam. Ao faltar-lhe o respiro, ele volta. Ou seja, nós voltaremos ao pó. De onde saímos, diz a palavra. Nesse dia, seus planos perecem. Aí a gente vai lá no meio do programa, que adianta ganhar o mundo se vai perder a alma um dia. E aí os planos perecem. Eu fiz, eu aconteci, eu acumulei, desprezei a minha alma. De nada valeu. Isso é muito importante a gente refletir. É feliz todo homem que busca seu auxílio no Deus de Jacó e que põe no Senhor a esperança. Não ponhamos a nossa esperança apenas no nosso trabalho, no nosso poder, no nosso dinheiro, na nossa inteligência. Ponhamos Deus como primeiro amor, primazia nas nossas vidas. Porque foi Ele que fez o céu, foi Ele que fez a terra, foi Ele que fez o mar, foi Ele que fez cada um de nós. Precisamos corresponder com esse amor. E aqui, já no final do programa Semeando, eu trago só uma reflexão bem forte que diz assim. E hoje eu ouvi isso no próprio Rosário de madrugada. Eu achei tão forte, falou meu coração e eu quis partilhar com vocês.
onde o Frei Gilson dizia que na vida só existem dois caminhos. Claro que a gente sabe disso, né? Se existe céu e inferno, só existe dois caminhos. E ele dizia: aquele que eu escolho e faço o que eu quiser, ou viver do jeito que Deus quer. Então é o que tem para nós. Aquele que eu escolho e faço o que eu quiser, esse é o primeiro caminho. E o segundo, viver do jeito que Deus quer. Deus quer você próximo dele. Deus quer você construindo o reino dele, sendo fermento, sendo massa, sendo fermento no meio da massa. E o jeito de Deus é que você ame, é que você pratique o bem, é que você vive em harmonia, em paz, é que você some no amor, que você multiplique a bondade, que você seja um ramo ligado à videira, que você saiba que as suas duas dimensões precisam de cuidado, a humana e a espiritual. E a gente vai para o final do programa Semeando, fazendo agora a oração do Ângelus, que se aproxima a hora da Ave Maria.

E a gente tem aquele grande exemplo, modelo, de quem por inteira se entregou a Deus, que foi Nossa Senhora. Que ela possa estar intercedendo por cada um de nós. Por você que ouve o programa Semeando, por você que, porventura, que Deus permita que tudo isso tenha tocado o seu coração e que ela interceda para que você possa retomar a sua vida espiritual. Nós estamos aqui agora no último dia do mês, agradecemos a Deus por chegar até aqui. Que Ele continue neste mês de agosto nos abençoando, nos guardando de todo mal e nos fazendo se desligar mais desse mundo e se ligar mais na vida espiritual, nas coisas do alto. Que Nossa Senhora possa estar intercedendo por cada um de nós. E o anjo do Senhor anunciou a Maria e ela concebeu do Espírito Santo. Ave Maria, cheia de graça, o Senhor é convosco. Bendita sois vós entre as mulheres e bendito é o fruto do vosso ventre, Jesus. Santa Maria, Mãe de Deus, rogai por nós, pecadores, agora e na hora de nossa morte. Amém. Eis aqui a serva do Senhor. Faça-se em mim segundo a vossa palavra. Ave Maria, cheia de graça, o Senhor é convosco. Bendita sois vós entre as mulheres e bendito é o fruto do vosso ventre, Jesus. Santa Maria, Mãe de Deus, rogai por nós, pecadores, agora e na hora de nossa morte. Amém. E o Verbo divino se fez carne e habitou entre nós. Ave Maria, cheia de graça, o Senhor é convosco. Bendita sois vós entre as mulheres e bendito é o fruto do vosso ventre, Jesus. Santa Maria, Mãe de Deus, rogai por nós, pecadores, agora e na hora de nossa morte. Amém. Glória ao Pai, ao Filho e ao Espírito Santo, como era no princípio, agora e sempre. Amém. Oremos. Infundi, Senhor, como vos pedimos, a vossa graça nas nossas almas, para que nós, que pela anunciação do anjo conhecemos a encarnação de Cristo, vosso Filho, pela sua paixão e morte na cruz, sejamos conduzidos à glória da ressurreição. Por nosso Senhor Jesus Cristo, vosso Filho, que é Deus convosco, na unidade do Espírito Santo. Amém. Aqui eu quero deixar o desejo de uma boa viagem para todo aquele que vai fazer sua peregrinação, sua romaria, no próximo domingo, né? Eu acredito que muitas pessoas já saem amanhã lá para Lapa, mas que você tenha já uma vida espiritual, um cotidiano espiritual aqui. Porque Deus não quer você só uma vez no ano para alimentar a sua alma. Tá bom? Então é bom que você também reflita isso. Eu participo diariamente da minha comunidade. E agora eu vou fazer essa viagem para abastecer, para viver um momento diferente. Não seja um católico que só vai lá por uma vez no ano e esquece da igreja. A igreja é a casa de Deus, é a casa dos batizados. Faça uma boa viagem. Traga frutos bons para nós. Compartilhe com a sua igreja, com seus irmãos. E faça uma boa viagem. Que Deus abençoe a todos aqueles que já estão com sua mala arrumada, sua sacola arrumada. Vão em paz e voltem em paz. Fique com Deus até o próximo programa. Estivemos e estaremos sempre reunidos em nome do Pai, do Filho e do Espírito Santo. Amém. Bom final de semana para todos. Fiquem com Deus.

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0: Oi, tudo bem?
1: Obrigada, gente! Olha, São Paulo, Bahia, todo mundo! Obrigada, Léo!
0: Minha eterna gratidão a você, viu? Muito obrigado mesmo. Senhoras e senhores, Anitta!

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1: Louvado seja Jesus. Não foi simplesmente porque eu queria a vitória. Eu sei, talvez a maioria das pessoas que estão aqui se aproximaram de Cristo por causa desse tipo de vitória. Mas eu tenho plena convicção, meu irmão, que um dia você vai sentir a voz de Deus gritando aí dentro de você. Você vai sentir o que eu sinto hoje, aqui dentro, um grito de Deus gritando por Deus, e esse é um grande mistério. Esta é uma grande sensação que o Senhor despejou no meu coração, através da sua graça, que me alcançou no meu momento de maior desespero. Um dia desses eu estava nos Estados Unidos e houve um culto, e uma cantora chamada Audacélia pediu para orar por mim. E ela estava com o esposo, com alguns outros pastores, e a oração foi feita, porque apesar de já ser servo de Deus, apesar de já estar caminhando, mas eu ainda sentia aquela guerra terrível dentro de mim, tentando tirar do meu coração o gosto pela vida. E isso já havia começado muito cedo. A cena mais distante que eu me lembro, eu tinha 9 anos de idade. Eu estava sentado em uma árvore chamada jaca de pobre no quintal da minha casa. E no momento da oração, enquanto aquelas pessoas ali naquela igreja nos Estados Unidos fizeram aquela roda e começaram a clamar pela minha vida, eu comecei a me lembrar desta cena. Eu ali, de joelhos, dizendo: poxa Deus, que coisa é essa? Que guerra é essa? Por que essa ausência de vontade de viver? Porque muitas vezes nós oramos para Jesus voltar logo, não é porque queremos conhecer o céu, é porque estamos sendo derrotados pela terra, estamos sendo derrotados pelo mundo. E o que Jesus nos falou era para que nós enchêssemos o nosso coração de esperança, porque Ele venceu o mundo. O que Jesus quer não é que o mundo nos derrote e nos transforme em crentes depressivos, orando o tempo inteiro para que Jesus volte, simplesmente porque perdeu a guerra, porque perdeu a guerra contra o sistema, porque o mundo que Jesus fala não é esse mundo. A natureza, existem 3 mundos na Bíblia. Existe o mundo que saiu da boca de Deus, o haja, haja natureza, haja árvores, haja o mar. Existe um outro mundo que Jesus fala em João 3,16, que ele diz, João diz, porque Deus amou o mundo. Esse mundo aí já são as pessoas, os seres humanos, porque Deus amou os seres humanos de tal maneira que deu seu único filho, para que todo aquele que nele crê não pereça, mas tenha vida eterna. O mundo que Jesus fala que ele venceu é esse sistema que nos obriga a termos mais do que precisamos, a esse sistema que convence grandes homens e mulheres de Deus a ter que fazer algo grande para Deus, como se as maiores coisas que pudéssemos fazer para Deus pudessem ser compradas. Faz algo grande para Deus aqui dentro. Faz algo grande para Deus aqui dentro. É esse mundo que Jesus diz, tenha força. Esse mundo que nos incentiva a ter ódio das pessoas. Esse mundo que nos incentiva a estarmos aqui esta noite, a louvarmos a Deus, a sentirmos a presença dEle, e depois sairmos daqui como se nem sequer nunca tivéssemos ouvido falar de Deus, agredindo todo mundo. Acontece sempre comigo em shoppings. As pessoas metem o carro em cima de mim com pressa, e depois que me reconhece, a paz do Senhor, irmão Lázaro. E eu pergunto, que paz? Que paz? Uma paz que me dá direito de ferir? Essa não é a paz que Jesus nos dá. Uma paz que nos dá direito de afrontar. Uma paz que nos dá direito de desconstruir pessoas dentro das outras. Me deixa te explicar esse mistério. Quando você tenta denigrir alguém, quando você chama alguém para falar mal de alguém, Você está tentando desconstruir a pessoa dentro da outra pessoa. Se alguém me diz mal de alguém, essa pessoa está tentando construir dentro de mim um inferno para colocar a pessoa que ela veio falar mal. Louvado seja Jesus. Louvado seja o bom Deus. E eles estavam orando, e eu tendo aquela lembrança, sentado no tronco daquela árvore, e na oração eu dizia: Deus, poxa, quando eu era uma criança, eu só queria me aproximar mais de ti. Irmãos, eu com 9 anos de idade, eu já sentia vontade de rezar o texto, porque era só o que eu conhecia. Para mim era a única maneira que se existia de se aproximar de Deus. Eu queria aprender as rezas, porque eu já sentia esta necessidade do Altíssimo. Eu já sentia esse vazio dentro de mim, que só poderia ser preenchido por aquele que me criou.
2: Eu sentado no tronco daquela árvore, e os pastores nos Estados Unidos orando, e eu com aquela lembrança, 9 anos de idade, sentado no tronco daquela árvore, e de repente Deus me deu uma visão. O tronco daquela árvore começou a se transformar em uma perna, e de repente eu me vi sentado naquela perna, e o tronco da árvore começou a se transformar num tronco, como se fosse de um ser humano. E quando eu olhei para cima para ver no colo de quem eu estava sentado, eu ouvi uma voz que nunca ouvi outra na minha vida, que dizia: Lázaro, eu sempre estive contigo.

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0: Bom demais!
1: Obrigada.
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0: Muito obrigado, minha amiga.
1: Tamo
0: que
1: junto,
0: é isso?
1: Tamo junto.
0: Que é isso? Que honra, sem palavras.
1: Pensa num assunto delicado. Melhor nem comentar, viu, amiga? Melhor nem comentar.

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